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3: 21 horas e 26 minutos.

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2: 21 horas e 56 minutos.

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4: 22 horas e 27 minutos.

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Meus amigos, se nesse momento algum de vocês me perguntasse onde estão os meus passos, eu não saberia dizer. Mas em nome de Deus, eu agradeço e peço que cada fã, cada amigo, cada irmão que dê um passo por mim, porque eu não sei onde estão os meus passos.

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2: Bom dia, meu sertão querido. Bom dia, meus irmãos sertanejos, o

Fotografia Vajota, quem mata grande, Ponto Chique, Gavião, Alecrim, Boa Vista, Três Barros, Pau, Japicabra, Barreiro, Livramento, São Lourenço, Piador, Caldeirão, Chimarrê, Papo, Guedes, Riacho Grande, Queimadinhas. Em Nossa Senhora da Glória, Quixaba, Lagoa da Mata, Coabe, Lagoa do Chucade, São Gonçalo, Barra Verde, Elisia, Gravatá, Rio Chão, Retiro, Macacas, Assentamento, Nossa Senhora Aparecida, Baixa, Limpo, Jico, Barra do Boi, Diviné, Lagoa Funda, Lagoa Nova, Fortaleza e Aningas. 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Meu São Miguel do Aleixo, querido Pato, Viachão, Assentamento, Paraíso de São Pedro, Cachoeira, Cajarana, Baixa Grande, Caenda, Malhada dos Negros. 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Minha Feira Nova, querida, milagrosa, Malhada do Pau Ferro, Bravo, Ponto Chique, Pedra Branca, Mamonas, Lagoa dos Porcos, um Domingos, um Buzeiro, Lagoa do Capim, Vassoura, Alegria, Massapê, Mesias, Caboche, Salgado, Bandeira, Pão de Açúcar, Algodão, Tabuado, Cacharana, Maria Tuba, Chão, Queimadas, Embira de Feira Nova, Embira de Graco Cardoso.

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1: Quatro horas, um minuto, eu disse 4 horas, 1 minuto. Eu 995-467-91, está à sua disposição, eu disse 995-467-91.

Kiffer participa através do Facebook de Valmir Andrade. Um abraço aos irmãos internautas, sou da FM Sertaneja.com, radios.com.br, nos aplicativos do seu celular, FM Sertaneja 104,9. Olha, hoje sexta-feira 14, isso mesmo, sexta-feira 14 de agosto de 2026. Dia de feira livre, eu abraço já todos os feirantes. E é feriado também aqui em Feira Nova, certo? Após a feira. É feriado em Feira Nova. Ei, seu Luiz de João do Maricas, a Fazenda Taboado. Vamos de música.

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1: 4:10, eu disse 4:10. E o velho Cosme, está no Ceasa, isso, já trabalhando, ouvindo Manhã Sertaneja. Olha o Lenilto, da capital sergipana. Eu abraço o Tonho das Peças, Dona Lisete, na José Alves de Queiroz, seu Duda e Dona Dizionito, o filho no Pedro, Tiago, no Cássio, a Jailma, no Pedro Barbosa, e vamos de música.

4:18, eu disse 4:18. Eu, José Alves, o João da Mota, já participando do Manhã Sertaneja, solicito aí o Tordilho Negro com Imortal Teixeirinha. Em Deder da Picanha, o Deder da Picanha já participando do Manhã Sertaneja. Abraço, Deder, para Cupaca Monte Alegre, o Deder da Creche aqui em Feira Nova. O Ricardo Góes, também de rádio.

abraço aí pra o Calu, é o Nilcinho da Jabuticaba em Graco Cardoso. Lenilto da capital sergipana. O velho Cosme está no Ceasa, isso mesmo, do Ceasa. Eu abraço o seu Luiz de João de Maricas, a Fazenda Taboado. O Ginaldo. Eu der de Olavo, hein, Valmir Andrade. Vamos de música, vamos de música.

4:26, eu disse 4:26. É, Nilcinho, Nilcinho, eu toquei pra ele aí, Canarinho Cantador, o Nilcinho, na Jaboticaba em Graco Cardoso. Agora é a vez do Calu, não é isso, Calu? Calu também participando do nosso programa, o nosso abraço, o nosso muito obrigado. Eu abraço da graça no loteamento Nossa Senhora das Graças, Ronildo Zé de Tito, Michel Massaral, Erivan, Mísio, o Lelé, o Ronaldo de Zé de Tito, o Romildo da Pedro Dantas, seu Clóvis, a Engenheiro, Jorge Neto, Santinho na Pedro Dantas de Queiroz, Paulinho de Jonas, a Petroneiro de Cotia, Dona Nicia, Iané, o Sagrado da Dez, Dona Silvanete, o Zé do Mundo, o Nito e o Baiano, Jorge Cabacinha, Vasconcelos, o José Dantas Filho. Por Chico do Barra, Praça Leôncio de Souza, o Zaido Mandacaruna, José Alves de Queiroz, Orlando de Elso, Zé Chombinho, Dona Loura, o Tuete, o Mundinho, Valdilene de Pepeu, Didir de Aldon, Mauro Souza e Dona Mércia, o Nilcinho e a Geovânia do José Joaquim, Rivaldo Pedreiro e Zé Aleixo, o Cicinho de Zé Botinha, da Cônigo Miguel Monteiro Barbosa,

O Osmar de Pedro Peba também. Neide Figueiredo Nadeia. É na Cônico Miguel Monteiro Barbosa e o Geraldo Pereira. Valmir Andrade, vamos atender o calor.

4:36, eu disse 4:36. Olha o Mário, Mário em Pedrinhas, isso mesmo. O Mário em Pedrinhas. Calor da Jaboticaba, José Alves e João da Mota. O Dedero da Picanha, Nossa Senhora da Glória. O velhinho Cosme, estar no Ceasa, já abracei, abraço. Abraço de novo, isso, todos os feirantes. Em Dedero da Picanha, feriado hoje aqui em Feira Nova e amanhã em Glória, não é isso?

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1: Quatro horas 44 minutos, eu disse 4 horas 44 minutos. Nós atendemos o Mário em Pedrinhas, é isso mesmo, Mário de Pedrinhas. O Gilberto do Trevo e Nossa Senhora da Glória participando também do Manhã Sertaneja. O Júnior Brasília em São Benedito, no Ceará. Fernando do Bacarioso. Hoje tem Família Sertaneja a partir das 20 horas, Ayrton Bacarioso.

Gabriel Salvarino na Lagoa dos Palcos, o Eliel Erisvaldo, a Dinha na Rua Nova, o Herói também, Marquinhos do Leite, a Elisa Peto e o Gil, o Xarar, Valmir de Souza. Ei, Valmir Andrade, vamos de música, sequenciando o nosso apoio das 5 horas.

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5 horas 1 minuto, eu disse 5 horas 1 minuto. Eu, Walter Cardoso, e Ubatuba, no litoral paulista, não é isso? Vai ouvir a caneta inchada deste bloco, viu? O Gilberto do Trevo e Nossa Senhora da Glória. Participando também. É

5 horas 9 minutos, eu disse 5 horas 9 minutos. Em Gilberto, Gilberto do Trevo, em Nossa Senhora da Glória, pediu aí lições de vida. E mandando para Mauro Souza aí, para o Adelmo J.

Júnior Brasília, em São Benedito, no Ceará. Lenilto, na capital sergipana. O Fernando do Macarioso, em Graco Cardoso. Tem festa no Carioso hoje, a partir das 20 horas. Família Sertão.

Abraço a Dona Maria Andrade, Nelly de Dantas de Souza, a Dona Luzenira, a Dona Josefina, o Vande Zezinho, no José Dantas Filho, Enildo Prudêncio, Beto da Embira, o Capitão, Dona Maria do Carmo, Dona Cici, seu Pedro, a Dora e o Zé de Gato, Dona Maria de Dui, Dona Maria de Zé Preto, Dona Tereza e Senhoras, do Trevo de Feira Nova, seu Deberiano e Dona Leuzina, no Buzeiro Júnior, e Dona Marizé também, o Edésio na Lagoa do Capim, a Yara no Buzeiro, Zé Branquinho nas Mesinhas, Zé Augusto Derivaldo, Ailtinho na Linda Nossa Senhora Aparecida, a Dona Gidelma, Maís e o Cleidinho, o José do Saudoso Jaconias, Carlinhos e Vicentinho no Salgadinho, Rogério Barbosa na Pia da Pindoba,

horas 19 minutos, eu disse 5 horas 19 minutos. A Solange e o Geraldo em Carapicuíba, São Paulo, ambos participando do Manhã Sertaneja. Olha, um abraço, neném Anicia, no sítio Santa Rosa, em Feira Nova. O Subia no loteamento Nossa Senhora das Graças, viu, neném de Daurício? O Arleite e o Ismael no Malhador. O Negão e a Luzinete também. O Zé de Biero, Manuel Vieira. A irmã Maria de Jesus, da José Alves de Queiroz. Jorge Costa e Dona Negra da Bela Vista, o Hambúrguer, Neira, Tapioca, o Zé Pretinho do Leite. Moacir na Fazendinha Aparecida de Juliana Embira. O Gerivano Rancho, Roberto e a Marília, o Júnior de Germino. A Ivete e o Pai Joia na Chácara Século XXI e Dona Negra. O Galego Popular Gaga e Adriana no José Joaquim. Ainda na Chácara Século XXI, a Paulino Tawau, Nequinha e Jodson. Valde, Cote e o Camilo do Manuel Vieira. O velho Cosme está aí no Ceasa. Carlinho de Zé Augusto e a Dorinha da Vavanina no Albano Franco.

em Valmir Andrade. Vamos de música aí, sequenciando já o nosso apoio das 5h30, é isso? E aí, abraçando o Walter Cardoso, eu Batuba do Litoral Paulista, o Mário em Pedrinhas. Ele reside em Salvador, mas está na terra natal, em Pedrinhas. Cadê o Gladson Benigno, Alvanir, na capital sergipana, o Lenilton já está conosco. Vamos de música, Valmir Andrade.

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1: Eu disse 5 horas 30 minutos. O capitão no José Dantas Filho participando do Manhã Sertaneja.

31 minutos, eu disse 5 horas, 31 minutos em Feira Nova. As passaradas anunciam ao alvorecer. 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Mostre os homens o valor da liberdade em uma vida sem ódio, sem rancor. Ei, Evaldo Pedreiro, Zé Aleixo, do José Joaquim. O seu Luiz de João de Maricas, a Fazenda Taboado, já mandei um abraço, mando de novo. Ei, Ginaldo, Dede Olavo. O Geraldo em Carapicuíba, a Solange. Abraço a Miri, Lagarto Sergipe. Olha, o Walter Cardoso está em Ubatuba, no litoral paulista. O Júnior Brasília em São Benedito, no Ceará. O Mário em Pedrinhas, aqui em Sergipe. O Lenilton na capital sergipana. Fernando do Bacarioso em Graco Cardoso. O Calu e o Nicinho também. Em Dedéu da Picanha. Daqui a pouco a gente vai listar aqui as partes.

feriado aqui em Feira Nova, mas a feira livre continua, tá certo? Pode vir nos visitar, o Dedé da Picanha lá, o feriado dele é amanhã.

5h39, eu disse 5h39. A Miriam Lagarto Sergipe foi só eu mandar um abraço. Ela respondeu, tá ouvindo sim. E a dona Esther, eu mandei abraço pra senhora logo cedo, assim que a senhora participou, tá certo? A dona Esther da Quixaba em Gararu. E o capitão José Dantas Filho ouviu aí as andorinhas. Tem gente, não é o velho Cosme, o velho Cosme está aí no Ceasa, trabalhando, ouvindo Manhã Sertaneja.

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5 horas 47 minutos, eu disse 5 horas 47 minutos. O José Ivaldo de Moura, da Malhada do Pau Ferro, participando do nosso programa, não é, o José Ivaldo de Moura? Um abraço a Tininha.

Abraçando mais uma vez o Deder, o Deder da Picanha e Nossa Senhora da Glória, o Deder Pacupaque é Monte Alegre, o Deder da Creche na Terrinha, eu, Ricardo de Góis, é o Ricardo Góis. Vamos de música, Valmirando.

Vindo, ouvindo as irmãs Freitas, sem amor e sem carinho. Tô indo embora, tô indo embora. Cinco horas, cinquenta e quatro minutos. Abraçando mais uma vez, seu Luiz de Júnior Baricas, a Fazenda Taboado. Olha aqui, participando José Ivaldo de Moura da Malhada do Pau Ferro. Amir em Lagarto, Sergipe. O capitão no José Dantas Filho. O Geraldo e a Solange em Carapicuíba, São Paulo. Vasconcelo do José Dantas Filho. O Walter Cardoso em Ubatuba do Litoral Paulista. Gilberto no Trevo em Nossa Senhora da Glória. O Júnior Brasília em São Benedito no Ceará. Fernando do Macarioso em Graco Cardoso. Olha o Mário de Pedrinhas, é, reside em Salvador, mas ele está na terrinha, não é, Mário de Pedrinhas? O Calu na Jaboticaba, em Graco Cardoso. O Deder da Picanha, em Nossa Senhora da Glória. O Nilcinho na Jaboticaba, em Graco Cardoso.

Ô, na estera, dona Esther da Quixaba, em Gararu, José Alves, o João da Bota. O Lenilto, na capital sergipana. E o velho Cosme, está no Ceasa. Já abracei a todos, abraço de novo. Nesta sexta-feira, 14 de agosto de 2026. Eu desejo a todos um dia lindo, cheio de paz, de alegria. Dê muito trabalho, né? Feriado em Feira Nova, mas é só em Feira Nova. Não é, João de Pureza? Na José Alves de Queiroz. Aloysio Titar das Três Barras. Digo assim, bom dia, meu sertão querido.

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0: Bom dia, Feira Nova, bom dia, Sergipe, bom dia, Brasil. Eu sou Mauro Souza e este é o Voz da Cidadania, aqui na FM Sertaneja, a conquista da região. Fique conosco, o maior volume de informações vocês ficam sabendo aqui no programa Voz da Cidadania, de segunda a sexta, das 6 às 8 da manhã, aqui na nossa
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0: Sexta-feira, 14 de agosto de 2026. 6 horas 13 minutos aqui em Feira Nova.
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0: Tempo parcialmente nublado, a temperatura de momento é 21 graus, a sensação térmica é 24, a máxima para hoje é 30, a mínima podendo chegar aos 21, com probabilidades de sereno. Chuvas leves na manhã de hoje aqui em Feira Nova. 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

0: Eu vou destacar as manchetes de hoje aqui dentro do nosso programa Voz da Cidadania, na FM Sertaneja, a conquista da região. O jeito simples, sertanejo de informar com responsabilidade, está no ar.
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0: Polícia Civil prende casal em flagrante por golpe do colchão magnético na cidade de Riachuelo. Acusado de esquartejar vítima e ocultar corpo em malas, é condenado a quase 24 anos de prisão. Dois caminhões saíram da pista na BR-101, um motorista ficou ferido. Homem é morto com cerca de 6 tiros no Rosa Elze, em São Cristóvão. Menor sem habilitação foge de abordagem, provoca acidente e é levado à delegacia em Nossa Senhora da Glória. Eu vou trazer os resultados das partidas que fechou a quinta rodada e as equipes classificadas para a semifinal da Copa Lotese aqui do estado de Sergipe. Polícia Militar de Sergipe cumpre mandato de prisão contra a foragida da Justiça de Pernambuco na cidade de Propriá. Galpão é atingido por incêndio na zona de expansão em Aracaju.

0: Polícia Civil identifica suspeito de feminicídio em Buquim e pede ajuda da população para localizá-lo. Essas e outras informações vocês ficarão sabendo a partir de agora, aqui dentro do nosso programa Voz da Cidadania, na FM Sertaneja, a conquista da região. Bom dia! Bom dia para você, minha amiga dona de casa. Bom dia para você, meu amigo pai de família. Bom dia para você, vigilante, frentista, porteiro aí nos condomínios. Um abraço a todos os pedreiros e eu saúdo a todos. Em nome dos nossos amigos Evaldo Pedreiro, Bruno Pedreiro, Bizuil Pedreiro e em nome de toda essa turma boa, eu saúdo aí o Dedé Delas. Um abraço aí para Ricardo, para toda essa turma boa que trabalha aí na creche aqui do nosso município, que já estão aí acordados e de rádio ligado ouvindo o nosso programa. Obrigado pela audiência. Eu saúdo também a todos os motoristas e em nome de Mike, motorista da saúde, eu abraço a todos os motoristas, né, todos os mototaxistas, tratoristas, obrigado pela audiência. Um abraço a todos vocês nas panificações, a toda a vaqueirama, na labuta diária, tirando leitinho da vaquinha preta. Enfim, a você, aqui na cidade, nos povoados, nas fazendas, nos vilarejos, nos assentamentos, na cidade circunvizinha, em qualquer cidade aqui do estado de Sergipe, em qualquer estado do nosso país, além fronteira. E um abraço especial hoje a todos os feirantes. Hoje é Feira Livre, shopping a céu aberto aqui na cidade de Feira Nova. Hoje, dia 14 de agosto, é feriado municipal aqui na cidade de Feira Nova, em memória do saudoso e ex-prefeito Helenísio Dantas de Souza. Hoje é feriado municipal, hoje não haverá coleta de lixo, certo? Ninguém coloque lixo nas ruas hoje, porque não haverá coleta. A coleta retorna amanhã à sua normalidade. Hoje também, o ginásio de esportes Romeu Guilherme dos Santos também está fechado, certo? Daí já trazendo essas informações no início do nosso programa, para você já ficar atualizado dessas informações. Hoje não haverá coleta de lixo aqui na cidade de Feira Nova, pois é feriado municipal, tá bom? Vamos iniciar o nosso programa. Olha só, já são 6 horas 19 minutos. Vamos começar a trazer informações, trazer alerta para você aqui dentro do nosso programa. Os nossos telefones estão liberados, 99807-5408 e 99982-9314. Participe do nosso programa enviando a sua mensagem de texto, de áudio, que ela será lida, reproduzida aqui no nosso programa. Mas vamos lá. A hora, o relógio roda, a hora não para. Aqui a informação continua. Já são 6 horas e 20 minutos. E olhe só. Polícia Civil prende casal em flagrante por golpe do colchão magnético em Riachuelo. As delegacias de Riachuelo e Divina Pastora prenderam em flagrante, na manhã desta quinta-feira, 13, um casal suspeito de aplicar o chamado golpe do colchão magnético em Riachuelo. Segundo a apuração, os investigados ofereciam colchões com supostas propriedades medicinais, sem comprovação científica, e utilizavam documentos das vítimas para contratar empréstimos, consignado sem o conhecimento dos idosos. De acordo com as investigações, o casal abordava principalmente pessoas idosas e oferecia os colchões por valores entre 6 e 7 mil reais. Durante a negociação, os suspeitos solicitavam documentos pessoais e orientavam as vítimas a realizar procedimentos por videochamada, além de colocar impressões digitais em documentos. Com os dados obtidos, os investigados realizavam empréstimos consignados vinculados aos benefícios de aposentadoria das vítimas. Em um dos casos, a dupla conseguiu transferir e sacar cerca de R$6 mil da conta de uma vítima, que não sabia que havia sido realizada uma operação financeira em seu nome. A prisão ocorreu em Riachuelo, dentro da residência de uma das vítimas. No local, os policiais localizaram o casal e apreenderam um veículo utilizado nas abordagens, uma máquina de cartão e documentos relacionados às empresas utilizadas pelo suspeito. Durante a ação, foi constatado que os investigados já haviam conseguido movimentar os valores obtidos por meio do golpe. Quando foram localizados, o casal foi preso em flagrante e encaminhado para uma unidade de custódia, onde permanecerá à disposição da justiça. E aí, a Polícia Civil aqui do estado de Sergipe orienta que as pessoas que tenham sido vítimas do golpe do colchão magnético procurem a delegacia mais próxima para registrar um boletim de ocorrência e fornecer informações que possam contribuir com as investigações. A polícia também alerta que esse tipo de golpe tem ocorrido com frequência em diferentes regiões do país e reforça a importância de não entregar documentos pessoais ou realizar procedimentos bancários sem compreender exatamente a finalidade. Mas vamos aqui ouvir a fala do delegado lá na cidade de Riachuelo, que vai falar aqui dentro do nosso programa Voz da Cidadania, na FM Sertaneja, a conquista da região.
1: A Polícia Civil, lotada em Riachuelo e Divina Pastora, na manhã de hoje, localizou e prendeu em flagrante delito um casal que praticava o golpe do colchão magnético, do colchão milagroso, onde eles anunciavam propriedades medicinais desses colchões sem nenhuma comprovação científica. Diziam que esses colchões teriam um preço muito em conta, cobravam R$6 mil desses colchões, R$6, R$7 mil, e sem que a vítima soubesse, ela entregava, percebesse, ela entregava a documentação, e esses indivíduos faziam empréstimos consignados nas contas dos benefícios de aposentadoria desses idosos. No caso, a Polícia Civil conseguiu localizá-los dentro da residência da vítima, com veículo, com maquineta e com documentos de empresas, inclusive com CNPJ baixado, e eles já tinham conseguido transferir os R$6.100 da conta da vítima, que não sabia que estava sendo vítima de um golpe. Afinal de contas, eles pegavam a documentação da vítima, colocavam a vítima para fazer videochamada, confirmar o que não sabia, colocar impressão digital sobre documentos que ela não tinha domínio, e com o resultado de hoje, esse casal está preso em flagrante, será levado para audiência de custódia, onde permanecerão à disposição da justiça. Eventuais vítimas desse tipo de golpe no estado do Sergipe podem procurar as delegacias de suas cidades para poder registrar o boletim de ocorrência e dar seguimento às apurações, pois este é um golpe que vem acontecendo com frequência no país inteiro.
0: Tá aí, nós ouvimos a fala do delegado lá da cidade de Riachuelo e Divina Pastora, aqui dentro do nosso programa, e eu reforço ao senhor, à senhora, idoso, idosa, aposentado, pensionista, não caia nesse golpe. Acontece em todo o estado, em todo o país, onde pessoas chegam às residências dos idosos e querem vender algo. E aí eles vêm e querem vender remédio, que esse remédio aqui é milagroso, que vai acabar com todas as suas dores, que amanhã a senhora vai estar, o senhor vai estar andando normal, vai levantar, não vai sentir dor nenhuma. Tudo isso eles fazem. E aí, esse golpe do colchão magnético. Aquele colchão que você... Olha, a senhora comprando esse colchão, quando a senhora dormir, ele vai parecer que está com energia dentro, e vai ficar colocando, vai colocar a coluna da senhora no lugar, a senhora não vai sentir dor, amanhã está uma jovem. É golpe. Caia não. Caia não. Outra coisa, não passe os seus documentos para ninguém, a não ser para um familiar. E muitas das vezes, o que eu observo é que as pessoas que caem nesses golpes não passam os documentos para os filhos, para os netos, que dizem que vai ser roubados, que eles vão pegar o dinheiro, que vão fazer isso, aquilo ou aquilo outro. Aí chega uma pessoa dessa estranha, que nunca viu, que não sabe quem é, e aí diz que vai vender algo dessa natureza, e aí passa todos os documentos, todos os dados, coloca até a digital em documentos, e aí acaba passando o que esses lá em Riachuelo e Divina Pastora passaram. Mas tomem bastante cuidado para não caírem nesse golpe. Nós sabemos que os nossos idosos, às vezes tem uns que têm a mente um pouco mais fraca, mais abalada, e qualquer coisa já fica preocupado, entrega e já pensa, meu Deus, e agora se eu não fizer, como é que fica? Mas não faça não, viu? Se quiser trocar o colchão, procure um familiar, vá em uma loja e compre na loja. Na loja você vai encontrar colchões valiosos, né? E que vai melhorar a sua saúde, mas não vai curar as suas doenças, tá bom? Você só vai dormir melhor, mas tomem cuidado para não cair nesses golpes. Mas vamos lá, já são 6 horas 28 minutos, aqui a informação não para, ela continua e pede passagem dentro do nosso programa. Olhe só, homem é morto com cerca de 6 tiros no Rosa Elze, lá em São Cristóvão. Um homem identificado como Felipe Ferreira de Oliveira Silva foi morto a tiros na noite da última quarta-feira no bairro Rosa Elze, em São Cristóvão. Segundo a Polícia Militar, a vítima foi atingida por pelo menos 6 disparos enquanto realizava a entrega de 1 galão de água mineral. Imagens obtidas no local mostraram um veículo Fiat Uno de cor preta efetuando os disparos. Após isso, um dos ocupantes do veículo desceu e disparou mais tiros contra Felipe, que já se encontrava caído ao chão. O Serviço de Atendimento Móvel de Urgência SAMU foi acionado, mas constatou o óbito. Em seguida, as equipes do DHPP, Perícia e IML foram chamados para realizar os trâmites legais pertinentes à ocorrência. Infelizmente, homicídios que vêm acontecendo em todo o nosso estado, em todo o nosso país, e muitas das vezes a gente fica sem entender o porquê que essas coisas estão acontecendo e que só quem está envolvido no caso é que sabe, ou algum familiar. Porque o Felipe estava trabalhando, fazendo a entrega de água mineral, parou em uma residência, foi entregar água e de repentemente chegaram em um veículo Fiat Uno preto e começaram a efetuar disparos. Ele caiu. Um dos ocupantes do veículo desceu e desferiu mais tiros ainda contra este homem. É aquela história. Tem um ditado que diz: acerto de conta? Uma rixa? Foi o quê? Mas aí, vamos aguardar o trabalho sério da polícia do nosso estado para que possa trazer essas informações e logo em breve localizar, identificar e localizar, colocar atrás das grades o suspeito que cometeu esse crime. Infelizmente, a vida do ser humano hoje está a preço de um passarinho, de uma rolinha. O valor está sendo quase nenhum. E que dependendo de uma pequena confusão, vira uma rixa e aí um quer tirar a vida do outro. Muitas das vezes por um motivo fútil, por nada. Mas acontece muito isso no nosso país. Olha só, já são 6 horas 32 minutos. Eu vou para um bloco de apoio cultural, abraçando aqui, ouvindo nosso programa. Aí o meu amigo Tonho de Gula, Luzia, Josefa, Santinho do saudoso Ari Oswaldo, Joel. Abraço também Carlos Soldado, aí na mesma localidade, ouvindo nosso programa. Um abraço a Seu Madruga, Lombardi, para Zenóbia, minha madrinha Valdeira, Dona Irene, Dona Maria e Gilvânia, do saudoso Gervásio, todos de rádio ligado, ouvindo nosso programa. Obrigado pela audiência.
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Olha só, já são 6 horas 38 minutos. Aqui estou de volta para darmos continuidade ao nosso programa. Daqui a pouco eu começo a falar com os nossos ouvintes que já enviaram mensagem, que estão enviando aqui para o nosso programa. Mas eu quero mandar um abraço aí para os amigos Capitão Vasconcelo, Robério Simões, Vanailson Cardoso. Mandar um abraço também aí para o nosso amigo Erisvaldo do Cascavel. Abraço também aí ouvindo nosso programa, nosso amigo Erinaldo, filho da saudosa Didi, Amélia, Vilmo, Maria Didum. Um abraço aí para Nenê Divaldo e Toinho, para Dona Mariazinha Pepe, Maria Neres Fel. Abraço ainda Nenê, Silvinha e Maria do saudoso Zé Prieto. Abraço também seu Iona e Dona Tereza, aí todos ouvindo o nosso programa Voz da Cidadania. Um abraço ao meu amigo Gladson, da Serve Contábil em Aracaju, Lenilto de Tonho Vaqueiro, o Alas no Guajará, nosso amigo Arnaldo do Beiju, lá na Mangabeira, em Itabaiana, Miria Santos, na cidade de Lagar, todos ouvindo nosso programa. Mas aqui a informação não para, continua e pede passagem dentro do nosso programa. Dois caminhões saíram da pista na BR-101 e um motorista ficou ferido. Olhe só. Os motoristas de dois caminhões perderam o controle da direção e saíram da pista na BR-101 no município de Rosário do Catete durante a manhã desta quinta-feira, 13. Os acidentes ocorreram em horários diferentes no mesmo local e o condutor de um dos caminhões ficou ferido. Segundo a Polícia Rodoviária Federal, os motoristas dos dois caminhões acabaram imobilizados no acostamento da rodovia. O primeiro caminhão perdeu o controle por volta das 3 horas da manhã, enquanto o segundo veículo saiu da pista às 6 horas da manhã. Com o impacto, o condutor do segundo caminhão ficou preso às ferragens. Teve ferimentos leves e foi atendido pela equipe do Serviço de Atendimento Móvel de Urgência SAMU. O Corpo de Bombeiros Militar de Sergipe foi acionado para retirar a vítima, mas chegando ao local, o homem já havia sido retirado do veículo e encaminhado a uma unidade hospitalar. A equipe policial atendeu a ocorrência e realizou a sinalização no local, onde o fluxo de veículos seguiu lento. Por conta das chuvas em parte do estado, a Polícia Rodoviária Federal solicita aos motoristas que redobre a atenção na direção, pois a pista molhada e a redução de visibilidade são fatores que podem contribuir para a ocorrência de sinistro de trânsito, explicou aí a Polícia Rodoviária Federal. Me chama bastante a atenção é que esse trecho, né, da BR-101 fica ali entre Rosário do Catete e Siriri. Sempre acontece acidente quando está chovendo. E por incrível que pareça, ontem, dois acidentes no mesmo local. Não foi questão que os caminhões colidiram um com o outro, não. Os condutores perderam o controle da direção no mesmo lugar. Um acidente aconteceu por volta das 3 horas da manhã. O outro já às 6 horas da manhã. Um dos caminhões é de uma empresa terceirizada que presta serviço para o DENIT aqui no estado de Sergipe. Foi visível, né, nos vídeos que circulam nas redes sociais. Os funcionários estavam uniformizados. E aí, o que é que acontece nesse trecho da via? Tem óleo nessa localidade. Estava chovendo, ficou escorregadio e esses motoristas perderam o controle da direção. Chama bastante atenção e é preocupante,
porque vez ou outra um carro, um veículo da Copperthouse também sobra e acontece acidente, e é nesse mesmo local.

0: povoado Quixaba, em Gararu. Bom dia.
1: Bom dia, Mauro Souza. Bom dia, Mauro. Bom dia para o seu Arnaldo Beijo, na Mangabeira. Mestre Lucas, Lenilton de Aracaju. E para todos e todas que estão ouvindo esse lindo jornal que vai começar agora, de Mauro Souza. Hoje aqui o tempo está limpo, Mauro.
0: Valeu, Dona Esté. Bom dia. Obrigado pela audiência, pela participação. Dona Esté, aqui o tempo está nublado, né? O astro rei, como diz o nosso amigo Oviedo, está querendo aparecer. Mas está nublado e há previsão de sereno, né? Durante a manhã de hoje aqui em Feira Nova. Viu, minha amiga? Nosso amigo João, lá no Parque dos Faróis, ele disse: bom dia, meu amigo Mauro Souza. Uma ótima sexta-feira para um amigo e todos os ouvintes que ouvem Voz da Cidadania. Que Deus te proteja, ilumine sempre a cada um de vocês, meu amigo. Que Deus abençoe sempre o dia de todos vocês. Valeu, meu amigo. Obrigado, João, aí pelo carinho da audiência, pela participação aqui no nosso programa. Seu Cosme, do Conjunto Manuel Vieira, deve estar no CEASA nesse momento. Bom dia.
2: Bom dia, meu grande amigo. Aqui é o velhinho do Conjunto Manuel Vieira, seu Cosme. Rapaz, eu tô falando de dentro do CEASA, onde eu trabalho. O cliente de trabalho aqui na quinta-feira de manhã, 4 horas da manhã na quinta, e saio na sexta, meio-dia. Então, eu queria que o conselho viesse aqui na quinta-feira dar uma rodada aqui dentro do CEASA, porque tá a maior bagaceira aqui dentro. Eu fecho as portas do CEASA, fica arruma de menino aqui dentro, que trabalha com os comerciantes, então tá sumindo as coisas. É fussura de porco, tá entendendo? Todo dia que eu chego tem reclamação. Ninho mesmo me reclamou que tinham roubado a fussura de porco dele. Disse que fosse cachorro. Mas é o seguinte, quando dá 9 horas da noite eu fecho as portas do CEASA, mas ficam uns pivetes que trabalham, mas os feirantes, quando a gente dá as costas, eles abrem as portas, ficam entrando, saindo, os cachorros entram, eles não ligam para nada, que não tange, porque o errado são eles. Então eu queria que o conselho, em nome das autoridades, em nome do prefeito, eu queria que o conselho, toda quinta-feira, viesse dar uma corra aqui, à noite, para ver o que eu estou falando, que é verdade. Tá entendendo? Porque todo dia, sexta-feira de manhã, eu recebo uma reclamação. É, sumiu isso, sumiu aquilo, sumiu aquilo. E o menino que trabalha aqui no CEASA mora aqui dentro de Feira Nova. Todos eles moram aqui em Feira Nova. Então eu peço ao senhor, meu amigo, que dê um alô para o conselho. Sempre quinta-feira vim aqui dar umas olhadas aqui, que eu já não aguento mais de tanta reclamação. Tá entendendo? Que os meninos que trabalham no CEASA têm casa própria aqui, tem pai, tem mãe. Então eu queria que o senhor mandasse o conselho aqui no CEASA toda quinta-feira à noite. Faça esse favor pro seu amigo velhinho. E muito obrigado.
0: Valeu, seu Cosme. Bom dia. Obrigado pela audiência. Obrigado pela participação. É complicado essa reclamação que o senhor está fazendo. Porque além de uma reclamação, tem acusação. O senhor, no início do áudio, disse que o senhor começa a trabalhar 4 da manhã da quinta e só sai hoje meio-dia. Mas o senhor fecha 9 da noite e vai para casa, né? E aí hoje de manhã é que o senhor recebe as reclamações. Aí o que é que está acontecendo? Quem é que vai provar que é essas crianças, esses jovens que estão roubando? Nós precisamos ter cuidado quando for fazer alguma cobrança, alguma reclamação, para não já ir acusando as pessoas sem termos as provas, né? E eu creio que essas portas aí, se fechar, elas devem ter cadeado. O senhor está só baixando as portas.

0: E aí depois esses meninos, como o senhor falou, vão lá e abrem e entram para ficar trabalhando. Porque tem, tem pessoas que estão aí, pais, mães de família, que dormem aí dentro, né? Trabalham ontem, final de tarde, início de noite, até 9, 10 da noite. Dormem para hoje, 4, 5 horas da manhã, já estarem de pé trabalhando. Não é isso? Mas vou falar com o pessoal do conselho para que possa dar uma passada aí. Mas o senhor fez acusações fortes, é, e que quando a gente acusa alguém de algo, nós temos que ter provas, né, para provar que está sendo essas pessoas que estão sendo culpados. Viu? Mas eu vou sim encaminhar essa informação aí para o conselho dar uma passadinha por aí, tá bom? Vamos lá, continuar falando com os nossos amigos ouvintes, nosso amigo Lenilton de Tonho Vaqueiro, lá na 13 de julho, trabalhando e ouvindo o nosso programa. Bom dia, meu amigo.
1: É, bom dia para você, Mauro Souza. Bom dia para todos os ouvintes do programa Voz da Cidadania. Mauro Souza, aqui direto da 13 de julho, trabalhando. Quem trabalha, Deus ajuda. O futuro a Deus pertence.
0: Verdade.
1: E aqui, desejando um bom final de semana para você e família. E também, Mauro, aqui a temperatura no exato momento está custando 22 graus. Choveu durante a madrugada e agora são 6 horas e 23 minutos e está dando a garoinha também. Que Deus abençoe. Manda uma chuvinha pro sertão também, né? Para nossos queridos sertanejos, são merecedores. E hoje também aqui, abraçando meu pai do vaqueiro, no povoado de São Mateus, Gararu, João de Celino Grato, Gilberto Amado, Nossa da Glória, abraçando também o Wallace, Nossa Senhora do Socorro, abraçando o seu José Alves, Gileno Gisboli, o Neguinho Curitiano, seu ouvido, Nossa Senhora da Glória, abraçando a toda essa... esse pessoal maravilhoso que dá uma grande audiência desse maravilhoso programa. E também abraçando o seu Dedé Paco Paco lá em Monte Alegre, né, rapaz? Um abraço.
0: Valeu, meu amigo Lenilton. Obrigado pelas informações, né? Tempo nublado também lá na capital sergipana. Hoje ainda maré alta, né? E aí qualquer chuva lá na capital sergipana. Esse trecho aí nas proximidades da 13 de julho, várias ruas ficam alagadas, né? Se chover, se não chover, fica tudo normal. Mas valeu, Lenilton, obrigado pela sua audiência. Abraçando aqui meu amigo James de Avoredo. Ele disse, bom dia, meu amigo Mauro Souza, tô na escuta, valeu. Um abraço aí para sua mãe, Dona Sandra, né? Não, sua esposa Sandra e sua mãe, Dona Carmelita. Todos os seus filhos, obrigado pela audiência. Minha amiga Zumira, bom dia.
2: Mauro, esse negócio de colchão mesmo, eles passaram por aqui. Vai ter um mês... perguntando se eu queria comprar esse colchão. Pelejou, eu compro esse colchão. Logo ele, eu tenho erro de disco, né? Eu disse, não quero não. E as parcelas altas, viu? Ele sempre pelejando. Eu disse, não quero não. Era uma mulher e um homem, passou. Eu não quis de jeito nenhum. É mesmo, viu? Você tá certo, meu filho, né? Todo mundo chega na porta, a gente querer não. Que Deus abençoe, que eu tô na escuta. É Zumira, viu, meu querido?
0: Valeu, Zumira. Olha só, pessoal. É por isso que temos que deixar esse alerta para todos os ouvintes. Olha, já passaram aqui em Feira Nova. Será se alguém aqui em Feira Nova não caiu nesse golpe também? Passaram na casa da nossa amiga Zumira e ofereceram esse colchão, o colchão magnético milagroso, que faz milagre, mas só dá prejuízo no bolso. Pode ter certeza. Não caiam, que é golpe. Dois, um casal. Eles foram presos. Mas pode ter outros espalhados, porque não são só dois. É uma quadrilha. Dois estão presos, mas vai aparecer outros dois. Podem ter certeza disso. Viu? Podem ter certeza. Mas tomem bastante cuidado para que você não seja a próxima vítima. Olha só, abraçando aqui a minha amiga Gelvânia, lá no conjunto José Joaquim, ouvindo o nosso programa, e ela disse, bom dia Mauro Souza e família, bom dia para todos que estão ouvindo este maravilhoso programa, feliz sexta-feira, valeu minha querida, obrigado pelo carinho da audiência aqui na nossa programação. Oxê, o que foi meu amigo Wallace? Vamos lá, vamos falar com o nosso amigo Wallace. Eu me assustei aqui. Quando abri aqui, vi que ele já tinha enviado o áudio, né? Estava embaixo, depois subiu. Depois subiu novamente e ele apagou o áudio por grandeza hoje aqui. Mas vamos falar com ele, nosso amigo Wallace, o homem do chapéu de couro, que já está conectado na FM Sertaneja, no Voz da Cidadania, a conquista da região. Aquele abraço, vamos que vamos. Wallace, meu amigo, bom dia.
3: Bom dia, Mauro Souza, aqui é o Wallace, diretamente do Guajará, Nossa Senhora do Socorro, já estou conectado na FM Sertaneja, a Voz da Cidadania, a conquista da região, já estou mandando aí um abraço aí para o seu Arnaldo Beiju, povoado Mangabeira, seu Alvieira, Nossa Senhora da Glória, seu Gilberto.
0: Tá chegando uma ligação, né, e cortou o áudio, que também é no zap, aí não tem como reproduzir. Mas eu volto daqui a pouco com o Wallace. Alô, bom dia.
4: Alô, bom dia.
0: Alô, bom dia, com bom quem dia. Eu falo?
4: É Vitória, do Beco do Açude, meu rival.
0: Ok, minha querida, tá tudo bem com você? Um abraço aí pra sua mãe, Dona Patrícia.
5: Tudo bem.
4: Tudo bem.
0: Graças a Deus. Que bom. Um abraço para vocês, tá bom?
4: Tá, amém.
0: Amém. Tchau, tchau, querida. Que Deus te abençoe, viu? Aí, a irmã do meu amigo Val, rapaz, participando aqui, ligando para o nosso programa. E aí era no WhatsApp, né? E aí corta tudo. Vamos lá. Meu amigo Wallace, direto do Guajará. Bom dia.
3: Bom dia, Mauro Souza, aqui é o Wallace, diretamente do Guajará, Nossa Senhora do Socorro, já estou conectado na FM Sertaneja, a Voz da Cidadania, a conquista da região, já estou mandando aí um abraço aí para o seu Arnaldo Beiju, povoado Mangabeira, seu Alvieira, em Nossa Senhora da Glória, seu Gilberto, no povoado Trevo, em Nossa Senhora da Glória, seu Dedé Paco Paco, em Monte Alegre, Lenilton, em Vaqueiro, em Aracaju, Edmilson Farias, em Poço Redondo, Gladson da Serve Contábil, em Aracaju, seu José Alves do João da Mota, em Graco Cardoso, Adelmo JR, no povoado São Mateus, em Gararu, seu José Bencedo, no Marcos Freire 3, em Nossa Senhora do Socorro, Neném de Lenita, no povoado Mata Grande, Ailton da Lagoa Redonda, em Itabi, seu Gileno, Leninha Trovão, Lady Jane, conhecida como Nenê do Trevo, seu José Ivaldo Moura, Neguinho do Pedro, Gilvânia Souza, Romildo Aposentado, Vasconcelo, Cassinho, Roberto de Arias, Aldo Nino.

Olha só, é impossível atender ligação videochamada. Eu peço desculpa aí ao ouvinte que está ligando, mas eu não consigo atender ligação por videochamada dentro do programa, tá bom?

0: Vamos continuar com o Wallace. O Wallace vai falar sim no nosso programa. Vamos lá.
1: Disse Amélia e Valde Cota em Feira Nova. Aquele abraço. Vamos que vamos. Cuba Muta Gemena, esse polêmico está no ar.
0: Valeu, meu amigo Wallace. Vamos reproduzir o outro áudio que você enviou aqui para o nosso programa. E eu peço aos ouvintes que, por favor, não façam ligação de videochamada que não há possibilidade de atender, certo? Peço a compreensão. Se for ligação normal pelo WhatsApp, eu irei atender. Mas videochamada não. Meu amigo Wallace, mais uma vez, bom dia.
1: Eu voltando mais uma vez, meu amigo Mauro. Vamos polemizar agora. Meu amigo Mauro, sim. Ontem eu estava resolvendo as coisas na rua, fui do quartel apresentar meu menino. Quando não saí de lá, eu digo, vou na Secretaria de Saúde pegar um resultado, uma biópsia dele, né? Que estava 20 dias úteis. Aí eu digo, não, vou deixar passar mais uns 2 dias. Aí, 23 dias, né? Aí, quando eu chego na Secretaria de Saúde, vou no balcão. Aí eu digo, moço, eu vim aqui pegar aqui um resultado da biópsia. Aí ela disse, vai ali naquela salinha ali. Aí cheguei na salinha e não tinha ninguém. Aí tinha outra menina atendendo, moça, eu vim pegar aqui um resultado aqui, não tem ninguém aqui. Aí ela olhou, não tinha ninguém. Aí foi lá, chamou outra pessoa, não, aguarde só um instantinho que ela já tá vindo. Aí quando chegou outra, aí eu digo, vim pegar aqui o resultado da biópsia. Não, não chegou nada não aqui. Nem olhou os exames que estavam lá e disse que não tinha chegado. Eu digo, sim, como é que a clínica manda eu vim pegar aqui o resultado depois de 20 dias, eu venho com 23 dias depois e você disse que não tem. Então a clínica é irresponsável, que quem devia dar o resultado era ela, não é mandar aqui para a Secretaria de Saúde. Aí quer dizer, aí eu agora vou estar para lá e para cá gastando, sem ter condições. Aí daqui a pouco, aí eu digo, é por isso que aqui tá uma bagunça aqui, essa Secretaria de Saúde aqui, de socorro, tá uma bagunça. Aí quando a gente reclama que chama a imprensa, aí vocês dizem que é desacato ao servidor público. Aí quando pensou que não, aí ela pegou um pacotinho de exame, né? Quando repara o exame do meu menino lá. Aí numa hora dessa não dá vontade de chamar tudinho de irresponsável mesmo, pra todo mundo escutar. Eu fiquei revoltado com isso ontem, mas eu vou ter o prazer de pegar o excelentíssimo prefeito de Socorro aqui no Guajará, que ele sempre está aqui, e vou comunicar essa situação para ele. Eu digo, aí, prefeito, presta atenção às pessoas que vocês colocam na Secretaria de Saúde para atender o povo. Porque lá eles só fazem mangação. Chega os exames, a gente vai lá, quando acabar atendente lá que entrega os exames, diz que não chegou nada para não procurar os exames da pessoa. Pense, eu fiquei numa revolta com isso. Eu vou ter a oportunidade de pegar ele aqui dentro, ele ou o vice-prefeito, que eles estão aqui agora para comunicar esse fato. Aí ela disse, quando disse que o exame não tinha chegado, disse, vai lá na ouvidoria fazer a reclamação. E se eu tivesse ido na hora que ela me entregou o exame? Que eu olhei pra cara dela, eu digo, eu podia ir agora na ouvidoria, né? Denunciar você lá, né? Foi porque eu tava com tanta raiva e eu tava correndo contra o tempo por causa de outras situações. Aí eu não quis demorar mais. Mas é revoltante isso. É revoltante as pessoas que colocam para atender o povo, viu? Infelizmente. Mauro, eu vim no relato desse senhor aí. Por que os órgãos competentes não colocam câmera de monitoramento aí dentro do CEAS aí de Feira Nova, que fica mais fácil de resolver essa situação? Eu achando que colocando as câmeras aí dentro fica mais fácil, né, de resolver essa situação, né? Isso aí é só apenas um comentário para melhorar, né, essa situação aí. Eu acho que colocando câmeras aí ficava mais viável, né? Foi os áudios de ontem que eu me atrapalhei aqui, era para apagar, aí eu acabei enviando tudo de uma vez só, pensei que tinha apagado, fiz só enviar, mas é áudio repetido de outras coisas.
0: Valeu, meu amigo Wallace. Obrigado pela sua audiência, pela sua participação. É lamentável. A falta de compromisso, a falta de responsabilidade e falta de profissionalismo. As pessoas querem trabalhar, a coisa está ruim, eu preciso trabalhar. Aí tem uma oportunidade para estar prestando serviço à sociedade. E quando começa a trabalhar, o primeiro mês trabalha bem e depois começa a fazer o que essas profissionais aí na Secretaria de Saúde de Nossa Senhora do Socorro estão fazendo. A clínica onde o filho de Wallace fez o exame disse que com 20 dias podia ir na secretaria, que lá o resultado estava. E a clínica fez o trabalho dela, fez o exame e encaminhou para a secretaria. A falta de responsabilidade e de compromisso está nas pessoas que trabalham na Secretaria de Saúde de Nossa Senhora do Socorro, que não querem trabalhar, porque os exames estavam lá, no local exato que é para estar, e o Wallace poderia ter voltado para o Guajará sem o resultado do exame. E aí teria que ir ou hoje ou na próxima semana novamente em busca desse resultado. E poderia correr o risco novamente de que elas dissessem que lá não estava. Ele procurou mais de uma pessoa lá dentro e aí o exame já estava. Então, é falta de compromisso, falta de responsabilidade. E eu tenho certeza que o prefeito Samuel não sabe disso. Ele não sabe que isso está acontecendo. Muitas das vezes nem o secretário de saúde, aí de Nossa Senhora do Socorro, também tem essa informação. Porque o prefeito não está dentro da secretaria. Porque se fosse para o prefeito estar dentro da secretaria, não tinha um secretário ou uma secretária. O problema está, né? Coloca pessoas. Ave Maria, quando é para ir para a entrevista, que é para trabalhar, é meu Deus, meu Deus, meu Deus. Mas depois que está lá, não querem cumprir com as suas obrigações e com os seus deveres. Lamentavelmente. Infelizmente, essa é a situação. E aí nos deixa triste, porque imagine só um pai de família com outras coisas para resolver, ter que ir duas, três vezes em uma localidade para pegar um resultado de exame. O resultado lá na secretaria, e quem está responsável para entregar à população, dizer que o resultado não chegou. E não tinha nem olhado. Outra pessoa que foi lá e olhou, viu, e o resultado estava. Lamentavelmente. Mas quando você encontrar o Wallace com o prefeito, com o vice-prefeito, passe esse recado. E bom seria você saber o nome da pessoa. E com relação aqui ao município de Feira Nova, né, ao CEASA, é uma boa ideia, sim, o Alas colocar câmeras, né, para que possa estar filmando, para realmente ver o que de fato está acontecendo. Viu, meu amigo? Mas muito obrigado, né? E eu não vou mentir, não, né? Eu estranhei. Eu disse, oxi, e o que foi mesmo que ele mandou assim uma sequência de áudios desse e depois está tudo apagado? Mas aí ele já explicou. Wallace, mais uma vez, bom dia.
1: Isso, Mauro, ela só procurou porque eu fiquei em pé insistindo, aí ela pegou o pacote de exame, aí foi para outra menina, aí elas viram o nome lá, né, tá com a identidade, aí viu o nome, aí chega, ficaram todas duas desconfiadas. E a pilha de exame que tem lá, Tem exame para ser entregue. Aí o pessoal chega lá, esse não chegaram ainda não. Não olha o nome da pessoa e ainda fica mandando o pessoal vir outro dia. O revoltante é isso. Eu tô relatando isso porque aconteceu comigo. Que eu sou enjoado, sabe? Eu sou enjoado para essas coisas. Imagina aquelas pessoas mais inocentes. O que é que esse povo não faz? É revoltante. É revoltante. Mas eu tenho um conhecimento aqui com uma pessoa aqui. Eu vou, daqui a pouco, eu vou ver se eu encontro ela e vou passar esse relato para ela encaminhar para o prefeito. Eu tenho certeza que o prefeito não sabe o que está se passando lá dentro. Eu tenho certeza disso.
0: E eu concordo com você. O prefeito não tem ciência de que esses fatos estão acontecendo. Viu, meu amigo? Pode ter certeza disso. Mas muito obrigado pela sua audiência, pela sua participação. E aí falamos com o nosso amigo Wallace, direto do Guajará, lá em Nossa Senhora do Socorro. Nosso amigo Gladys já mandou mensagem aqui. Bom dia, Mauro Souza. Bom dia para você também, meu amigo. Obrigado pelo carinho da audiência. Eu vou aqui para um bloco de apoio cultural e retorno daqui a pouco com muito mais informação para você aqui dentro do nosso programa. E vou estar falando... Oi, eu... Tô ficando feliz com o que está acontecendo lá em Aracaju. Uma empresa nova chegando, sem participar de nenhuma licitação, mas vai entrar para atuar no consórcio lá da Grande Aracaju, e veículos novos chegando todos os dias. Quando eu retornar, eu trago essa informação para vocês aqui no nosso programa.
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0: Olha só, já são 7 horas 13 minutos. Aqui estou de volta para darmos continuidade ao nosso programa Voz da Cidadania, na FM Sertaneja, a conquista da região. Saudando, abraçando a você que está sintonizado, conectado, ouvindo nosso programa. Mandar um abraço aí para Gil Santana, para Dona Rosa, para Dacilene, a esposa de Genivaldo, mestre de obras, aí ouvindo nosso programa. Obrigado pela sintonia. Um abraço aí a seu João de Pureza, Dona Nega, Novinho, Leleia, seu Zé Chumbinho, Dona Cida do saudoso Nilson Paraguai, Dona Dinha, Valdeleno de Pepeu, e abraço também seu Duda e Dona Desionita, todos ouvindo o Voz da Cidadania. Olha só, vamos trazer aqui essa informação, né, que a Boa Vista recebe mais 32 veículos novos em Aracaju. Chegaram na última quarta-feira 32 novos veículos à garagem da empresa Boa Vista Transportes, que pertence ao grupo Atlântico Transportes aqui em Aracaju. Os veículos são equipados com ar-condicionado e tecnologia para integrar o transporte público da capital. Com essa nova remessa, já são 67 veículos novos na garagem em preparação. Ao todo, a frota da Boa Vista Transportes será composta por 110 carros. E segundo as informações, pela quantidade de veículos que estão chegando, provavelmente alguma empresa terá que sair e dar lugar à nova empresa de transporte. Mas a informação que eu tenho é que não vai sair nenhuma empresa, e que está chegando essa empresa com todos esses ônibus novos, uma frota nova, né? E o que temos acompanhado é que, pelo que estamos percebendo, essa empresa é de alguém, ou tem alguém aqui em Sergipe que faz parte dessa empresa, porque não houve nenhuma licitação para a chegada de uma nova empresa. Não foi conversado com os outros prefeitos que fazem parte do consórcio para que essa empresa passasse a operar na capital sergipana e na grande Aracaju. O que tem de bom na chegada da Boa Vista a Aracaju, aqui é o estado de Sergipe, é que aqueles que precisam trabalhar e trafegar na capital sergipana e na grande Aracaju vão ter veículos novos, que não vai estar quebrando todos os dias, como ainda existem vários em Aracaju, que quebra todos os dias, quebra com frequência. A vantagem, uma é essa. A outra vantagem é que são vários pais e mães de família que irão trabalhar nesta empresa. Mas aí vem o questionamento. Não foi feito nenhuma licitação e chega mais uma empresa para operar no transporte público lá em Aracaju. Chegou a VRS, essa é de Minas Gerais, mas chegou capengando, pouquíssimos carros, teve que locar veículos já sucateados nas empresas aqui do estado. E essa que está chegando, a Boa Vista, chega com veículos novos, zero quilômetro, né? E logo em breve vai estar circulando aí na capital sergipana. Essa é que é a vantagem. Mas que a prefeitura precisa, né, ser mais clara e esclarecer o que é que está acontecendo, né? E por que não existiu nenhuma licitação. Uma outra informação que eu tenho também é que essa mesma empresa, a Boa Vista, já foi alvo de denúncia de fraude em licitação. Essa informação eu também tenho, certo? Mas existem os prós e os contras, né? A vantagem que eu vejo é essa, é que vai gerar empregos para novos pais e mães de família. Mas que precisa ser esclarecido. Nós sabemos que uma empresa, para passar a operar em um consórcio, ela tem que passar por uma licitação. E a Boa Vista está chegando e vai operar e não tem licitação nenhuma. 7:19. Eu vou trazer mais uma informação para vocês aqui dentro do nosso programa. Olhe só. Acusado de esquartejar vítima e ocultar corpo em malas, é condenado a quase 24 anos de prisão. Washington Nunes Santos foi condenado a 23 anos, 7 meses e 15 dias de reclusão, além de 6 meses e 16 dias de detenção e 62 dias de multa pela morte de Douglas Conceição de Araújo, de 40 anos. O julgamento ocorreu na última quarta-feira, 12, no Fórum Gomesindo Bessa, em Aracaju. De acordo com a sentença da primeira vara regional do Tribunal do Júri da comarca de Aracaju, os jurados condenaram o Washington pelos crimes de homicídio qualificado, destruição, subtração ou ocultação do cadáver e fraude processual. O homicídio foi considerado qualificado por motivo torpe e meio cruel. O crime ocorreu em 3 de dezembro de 2022. A justiça apontou que o Washington atraiu Douglas para sua residência no bairro Santos Dumont, na zona norte da cidade, por meio de um anúncio falso publicado em uma plataforma de conteúdo erótico. Após o homicídio, o corpo da vítima foi seccionado e teve partes dispersas em dois locais distintos de Aracaju. Segundo a sentença, a ação teve como objetivo dificultar a localização, o reconhecimento e o sepultamento do corpo. O Washington foi preso em flagrante no dia 6 de dezembro de 2022, 3 dias após o crime, e permanecia preso desde então. Por homicídio qualificado, o Washington recebeu 21 anos, 10 meses e 15 dias de reclusão pelo crime relacionado à ocultação do cadáver. Foram fixados mais 1 ano e 9 meses de reclusão já pela fraude processual. E a pena foi de 6 meses e 16 dias de detenção, além de 62 dias multa. A pena deverá ser cumprida inicialmente em regime fechado. O período de prisão preventiva será descontado da pena, conforme cálculo a ser realizado pelo juízo da execução penal. A sentença determinou a execução imediata da condenação, conforme o entendimento do Supremo Tribunal Federal sobre as decisões do Tribunal do Júri. A decisão foi assinada pela juíza Lívia Santos Ribeiro, presidente do primeiro Tribunal de Júri, em 12 de agosto de 2026. Infelizmente, lamentavelmente, né, esse homem, Washington, se passava por uma mulher. Em conversas de redes sociais, atraiu esse homem que foi para a residência dele. E, chegando lá, o que aconteceu? O homem foi executado, esquartejado. E o corpo foi dividido em duas malas. Uma foi colocada em um lugar, outra em outro. A polícia descobriu, o homem foi preso, está condenado. A família hoje se sente aliviada, não por ter o filho de volta, mas por saber que a justiça foi feita. E é fato, aconteceu. Você fica sabendo aqui, no nosso programa Voz da Cidadania. Vamos voltar a falar com os nossos amigos ouvintes aqui no nosso programa. Minha amiga Zumira, mais uma vez, bom dia.
1: Gente, Mauro, é indigente, muito indigente eles, viu? Muito indigente, meu querido. Pede o documento da gente. Não, eu não dou meu documento a ninguém. Ele é muito exigente mesmo, viu? Já passaram aqui. E eu sei que passaram em muita casa aqui, né? Aqui na minha casa passou, de certeza, viu, Mauro? Que Deus abençoe, que lhe dê um bom dia. A você, os ouvintes da FM Sertaneja, meu querido.
0: Valeu, minha querida. Obrigado pela sua audiência. Mas a exigência deles é justamente essa. Exigir de vocês a documentação que é para dar o golpe em vocês. É por isso que eles exigem. O vendedor, sério, ele tenta vender. Você não quer, ele vai embora. Mas esses malandros que passam nas portas, que querem vender e que querem que você compre a qualquer custo e que quer seus documentos, cuidado, porque aí é um golpe e várias pessoas caíram nesse golpe. A nossa amiga Amélia já enviou mensagem que diz: sexta-feira, que hoje seja um dia iluminado por Deus, abençoado, cheio de sorriso e infinitas bênçãos. Bom dia, bom final de semana para você também, minha amiga. Obrigado pelo carinho da audiência aqui no nosso programa. Nosso amigo Jadson, ele disse: bom dia, meu amigo, manda um abraço para todos da minha família, para minha mãe Eliane. Mande um abraço para todos da Igreja Unida pela Fé da Pastora Ninha. Valeu, um abraço aí, Jadson, a Pastora Ninha, toda essa turma boa, obrigado pela audiência. Nosso amigo Geraldo, lá em Carapicuíba, São Paulo. Bom dia, meu amigo Mauro Souza. Tenha um ótimo dia, uma ótima sexta-feira, um bom final de semana a todos que estão ligados. Valeu, obrigado pela audiência de vocês aqui no nosso programa. Quem também já enviou mensagem aqui foi Dona Rosa, né? A mãe da minha amiga Lucy. Ela disse: bom dia, em relação ao colchão, passaram aqui, quando eu falei, quem resolvia isso era minha filha, a pessoa foi embora. Tá vendo aí? Eles viram que era uma senhora, aí queria a todo custo vender. Quando ela disse que quem resolvia era a filha, eles, ó, perna pra que te quero. Ele disse: a filha é jovem, vai entender que o nosso trabalho aqui não é sério, e aí vamos cair fora. Que todos pensem assim e ajam dessa maneira. Valeu, Dona Rosa, obrigado pela audiência sempre aqui no nosso programa, viu, minha amiga? Um abraço para toda a família. A minha amiga é Divânia Aragão, lá na Malhada do Pau-Ferro. Bom dia, amigo. Que o Espírito de Deus te guarde, ilumine e te proteja hoje e sempre. Você e toda a sua família. Amém. A todos nós, minha amiga Divânia Aragão, que Deus abençoe você, que Deus abençoe toda a sua família. Abraçando Sérgio Nunes Chulainha, lá em Nossa Senhora da Glória. Abraçando aí o nosso amigo Gilvane Gomes, o Borracheiro, o Anderson Vieira, Dedé da Picanha e do Filé. Um abraço para Oviedo, lá no sítio Rancho Alegre. Toda essa turma boa aí de rádio ligado, não é, meu amigo Gilberto, lá no povoado Trevo. Obrigado pela audiência. Mas vamos lá, nosso amigo Wallace, né? Eu recebi essas fotos ontem, viu? Wallace, um outro amigo ontem me enviou umas fotos quase parecidas com essa, só que você enviou quatro, né? O outro só enviou duas. Mas tá bonito de se ver. Vamos falar com ele novamente? Creio que esse áudio agora já seja sobre a empresa. Wallace, meu amigo, mais uma vez, bom dia.
2: Mauro, já tem eu voltando mais uma vez. Hoje eu tô com a macaca hoje. Nessa madrugada aqui, na outra, anterior, já tinha 35 ônibus novos. E eu recebi lá na empresa mais 32 ônibus. Tá faltando chegar 43, que até os motoristas estão perguntando: tá vindo mais quantos aí? Não, vai vir mais 43, só que tá lá na garagem, que tinha acabado de chegar do Rio de Janeiro para plotar, mas eu acredito que nesse final de semana aqui provavelmente já chegue o restante. e vai ser muita geração de emprego, muitas. É, no mínimo aí, vai ser de mais de 400 empregos, direto e indireto. Eu fico feliz que está gerando emprego para muita gente, né? Olha, o que meu telefone já recebeu de ligação do pessoal me pedindo ajuda. Pra lá, eu digo, olha, eu não posso ajudar, vou dizer que vou empregar, porque a empresa não é minha. Eu não tenho esse poder nem essa força. Mas o que eu posso fazer com vocês é vocês me dê o currículo, deixo lá na portaria e eu encaminho para o setor responsável. O que eu posso fazer é isso. Mas tem coisas que a gente ainda dá aquele velho empurrãozinho, né? Mas eu tô feliz que vai gerar muito emprego para muita gente, né?
0: Verdade.
2: É como diz a história, né? Quando a pessoa faz as coisas erradas, eu critico. Mas dessa vez, a prefeita fez um gol de placa. Trazer logo 110 ônibus novos de uma tacada só. Aí, dessa vez, eu tiro o chapéu para ela. Tem coisas que ela deixa a desejar, mas agora ela acertou. Acertou daquele jeito. Porque quem vai ter as melhorias é a população. A população vai ter mais conforto agora, né? Ontem mesmo, eu fazendo uns percursos dentro de Aracaju, eu vi carros da empresa VRS quebrados nas vias. Aí o povo, qual é o conforto que o povo tem com os carros desses se quebrando nas esquinas? Nenhum, né? Ô Mauro, só para complementar, 110 ônibus o total e tudo de ar-condicionado, viu? Eu entrei dentro deles, parecia que ia nevar.
0: Verdade, meu amigo. São todos novos, completos, com ar-condicionado, né? Tecnologia avançada. E até terça-feira da próxima semana. Foi o prazo que o rapaz me falou que os outros estariam chegando. É, e aí a SMTT está fazendo o trabalho, né, para que o mais rápido possível esses ônibus comecem a circular aí na capital sergipana. Veio, meu amigo, mas a vantagem de tudo isso é a geração de emprego e o conforto que quem paga uma passagem vai ter para transitar, sair de casa, ir para o trabalho e retornar na certeza de que está andando em um ônibus confortável. E que pode, né? Porque a máquina pode quebrar, mas que é totalmente diferente dos que está rodando aí na VRS, né? Que são ônibus antigos, que por mais que estejam aí no prazo limite para rodar, mas que estão quebrando com frequência aí nas ruas de Ará. Tá bom, meu amigo? Mas muito obrigado pela audiência de todos vocês aqui no nosso programa. Já são 7 horas 31 minutos. Eu vou para um bloco de apoio cultural. E quando eu retornar, eu trago essa informação menor, sem habilitação, foge de abordagem, provoca acidente e é levado à delegacia em Nossa Senhora da Glória. Você vai ficar sabendo aqui.
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2: Olha só, já são 7 horas 37 minutos. Aqui estou de volta para darmos continuidade ao nosso programa Voz da Cidadania. Abraçando Dedé Pacupaco em Monte Alegre, Edmilson Farias em Pouso Redondo. Nosso amigo Bebeto na Barra da Onça também lá em Pouso Redondo. Meu amigo Nito aqui em Feira Nova. Toda essa turma boa acompanhando a nossa programação. Um abraço aí para seu Osmar, do saudoso Pedro Peba, para Dona Didi, a sua esposa, para seu Moacir da Embira, Dona Leda, do Carmo, Dezinho, Nira e Chuta, a minha amiga Neide Figueiredo, Nadeia e Lucas. Um abraço também para Vilma Figueiredo, Mabel e João Lucas, aí ouvindo nosso programa. Abraço também Naná Maria, Petadinha, Elisa, Eronildes da Borracharia, Dedé Paulo, Dona Norma e a minha amiga Edilza. Vamos lá. Menor, sem habilitação, fogem de abordagem, provoca acidente e é levado à delegacia em Nossa Senhora da Glória. Olhe só. Um adolescente foi conduzido à delegacia após fugir de uma abordagem de trânsito e provocar um acidente na noite da última quarta-feira em Nossa Senhora da Glória, no Alto Sertão sergipano. De acordo com as informações registradas pelas autoridades, equipes foram acionadas após denúncia de que um motociclista realizava manobras perigosas e empinava uma motocicleta nas proximidades de uma igreja, colocando em risco a segurança de fiéis que estavam no local, incluindo crianças e idosos. Ao chegarem à área indicada, os agentes localizaram o condutor e deram a ordem de parada, utilizando sinais sonoros e luminosos. No entanto, o motociclista não obedeceu e tentou fugir pelas ruas da cidade. Durante a tentativa de evasão, o adolescente trafegou pela contramão e acabou colidindo com outra motocicleta que seguia regularmente pela via. O acidente resultou em danos materiais e ferimentos nos envolvidos. Após a colisão, os agentes prestaram socorro e encaminharam o adolescente ao Hospital Regional de Nossa Senhora da Glória para atendimento médico. Ainda segundo o registro da ocorrência, foi constatado que o condutor era menor de idade e não possuía habilitação para dirigir. As partes envolvidas foram encaminhadas à Delegacia Regional de Nossa Senhora da Glória, onde foram adotadas as medidas cabíveis. A motocicleta foi recolhida ao pátio por apresentar irregularidades, entre elas, atraso no licenciamento, ausência de condutor habilitado e problemas relacionados à identificação da placa do veículo. Lamentavelmente. E aí sobrou para quem? Papai. Foi quem teve que ir para a delegacia. É quem vai arcar com os prejuízos da moto do outro rapaz. Com todas as despesas. E aí, se não pagar para atualizar a moto, ela fica presa por uma irresponsabilidade de um filho que não obedece os pais. Mas é bonito, rapaz. Eu acho tão bonito porque o meu filho sabe andar de moto, sabe andar de carro, tratou o caminhão. Mas não sabendo que se acontecer algo, o pai é que é responsável por tudo isso. E é quem tem que arcar com todas as despesas. É bonito. É bonito, sim. Mas eu até então, o meu, sabe andar de bicicleta. Tem vontade. Se já tivesse uma moto, quem andava era ele. Mas não tem e não quero que pegue de ninguém para estar andando. Ainda está criança. Tem que chegar à idade exata para poder fazer uso de um veículo automotivo. Mas infelizmente, causa acidente, dá trabalho à guarda de trânsito, dá trabalho à polícia e aí os pais tem que ser chamado à delegacia para resolver os pepinos. Essa é a realidade. A minha amiga Gil Santana, ela disse: bom dia, meu amigo. Passaram aqui também na minha casa, aí falei que não queria, foram embora. Valeu, minha amiga Gil Santana. É aí se referindo também ao pessoal do colchão. O colchão magnético milagroso, que é só um golpe. Cuidado para não cair no golpe. Meu amigo Mike, motorista da saúde, bom dia.
3: Bom dia, meu amigo Mauro Souza, estou ligado na programação aqui. Já estou na capital aracajuana. Aqui o tempo abriu, mas deu uma chuvadinha, o chão ainda está molhado. Tem aqueles pequenos acidentes que acontecem por aqui, mas o trânsito está pegado. Que Deus abençoe a todos que estão ouvindo a FM Sertanejo aí. Um abraço para você, meu amigo Mauro.
2: Valeu, meu amigo Michael.
3: Um abraço para minha esposa, meu menino aí, Antônio Miguel, que está em casa. Um bom dia a todos que estão ouvindo.
2: Valeu, meu amigo. Muito obrigado pela sua audiência, pela sua participação aqui no nosso programa, né? Bom trabalho viajando aí para Aracaju, para a capital sergipana, levando os passageiros, né, para cuidar da saúde. Um abraço aí para Adriana, né, a sua esposa, e o seu filho Antônio Miguel. Obrigado, meu amigo. A nossa amiga Terezinha Souza já enviou mensagem, né? O vento forte pode até levar suas folhas, mas jamais levará sua raiz, suas raízes. E Deus, é Deus quem te sustenta e te mantém de pé. Não existe vento capaz de derrubar a árvore que Deus sustenta e fortalece. E quando o vento cessar, é Deus que renova as suas forças, fazendo renascer a esperança de novos frutos. Bom dia. Bom dia para você também. Valeu, minha amiga Terezinha Souza. Obrigado pelo carinho da audiência aqui no nosso programa. A minha amiga Silvana, ela disse: bom dia, Mauro.

Participação aqui do nosso programa. Papo e lábia eles têm. Vocês têm que ter cuidado para não cair nesse papo e nessa lábia. Olha só. Continua acontecendo, mesmo com as fiscalizações, mas na cidade de Lagarto, na região sul do nosso estado, os quadriciclos continuam circulando. E não só aos finais de semana, no meio da semana também. Um quadriciclo em alta velocidade quase atropela motociclista e assusta moradores no Barro Vermelho, lá em Lagarto. Um quadriciclo em alta velocidade quase provocou um acidente envolvendo motociclista na noite desta quinta-feira 13, no povoado Barro Vermelho. Segundo informações, o condutor do quadriciclo trafegava em alta velocidade quando passou próximo a alguns motociclistas. A situação causou susto e preocupação entre as pessoas que estavam no local. O episódio chama a atenção para os riscos de condução imprudente de veículos, principalmente em áreas onde há circulação de motociclista, pedestre e outros usuários da via. A ocorrência também reacende a discussão sobre a circulação e a fiscalização de quadriciclos. As regras do Conselho Nacional de Trânsito, o CONTRAN, estabelece requisitos específicos para esses veículos e o cumprimento da legislação é fundamental para evitar acidente. Apesar de ninguém ter sido atingido, o episódio poderia ter terminado de forma grave. Em situações como essa, poucos segundos podem fazer a diferença entre um susto e uma tragédia. O caso serve de alerta para que os condutores respeitem as normas de trânsito e redobrem a atenção, especialmente em locais com grande movimentação de pessoas e veículos. Eu acompanhei o vídeo e foi por pouco que o motociclista não foi atropelado. É preciso que a SMTT, que a polícia, localize esses proprietários de quadriciclos, faça uma reunião, mostrem a eles as normas e os deveres, os direitos que eles têm, e mostre também que o que eles estão fazendo e praticando está errado, e que comece a punir, porque já tivemos vítima, pessoas hospitalizadas lá no município de Lagarto, devido ao uso desses quadriciclos lá na cidade. É preciso ter esse cuidado. Mas aqui a informação não para, ela continua em pé de passagem. Eu vou falar da Copa Lotese aqui do estado de Sergipe, trazer os resultados de ontem e as equipes classificadas.

Olha só, já são 7 horas 48 minutos. A Federação Sergipana de Futebol informa aos clubes e à imprensa sergipana os resultados das partidas realizadas nesta quinta-feira 13, com as partidas sendo realizadas em Aracaju, Porto da Folha e Nossa Senhora da Glória. Com os resultados, vejam as equipes classificadas para a semifinal da Copa Lotese. Em primeiro lugar, o Falco. Rapaz, o Falco jogou 5 partidas e venceu a 5. Tem 15 pontos. Em segundo, a Desportiva Aracaju, que tem 10 pontos. Em terceiro, o Lagarto, tem 7 pontos. Em quarto, o Atlético Gloriense, que tem 6 pontos. Né? Os resultados de ontem, quinta-feira, Falco 1, América 0, gol de Rogerinho. Guarani 0, Desportiva 1, gol de William Santana. E Gloriense e Lagarto 0-0. As semifinais já tem dia marcado, né? O primeiro contra o quarto, Falco e Atlético Gloriense. O jogo acontece terça-feira na Arena Batistão, lá em Aracaju.

0: O horário a definir, já a Desportiva Aracaju enfrenta o Lagarto também lá em Aracaju, na Arena Batistão. Horário também a definir. Então, as equipes que vão estar disputando aí a semifinal, Falcon e Atlético Gloriense, Desportiva Aracaju e Lagarto. E aí, na quarta-feira, nós já traremos esse resultado aqui dentro do nosso programa Voz da Cidadania, na FM Sertaneja, a conquista da região. Mas vamos que vamos aqui até as 8 horas da manhã, deixando você informado de todos os fatos que acontecem na nossa região, no nosso estado. Você fica sabendo aqui dentro do nosso programa Voz da Cidadania. Vamos trazer mais uma informação aqui no nosso programa para você que está nos acompanhando. Olhe só, vamos mudar aqui o nosso BG. Já são 7 horas e 51 minutos e a Polícia Civil identifica suspeito de feminicídio em Buquim e pede ajuda para localizá-lo. A Polícia Civil identificou o suspeito de matar a ex-namorada na zona rural de Buquim, aqui em Sergipe. O corpo da vítima foi encontrado dentro de uma residência no último dia 1º de julho. Segundo as investigações da Delegacia de Buquim, o suspeito, identificado como Janoel de Oliveira, é natural do Ceará e possui 2 mandados de prisão em aberto, expedida pela Justiça daquele estado, por homicídio e feminicídio cometidos no município de Crato, lá no Ceará. Na última quarta-feira, 12, a Polícia Civil de Sergipe recebeu informações de que o homem estaria escondido em uma residência em Lagarto. Equipes da Delegacia de Buquim e Lagarto foram até o local para tentar prendê-lo, mas ele percebeu a chegada dos policiais, pulou do primeiro andar do imóvel e fugiu. Durante diligência, os policiais também constataram que o suspeito é investigado por esfaquear um morador de Lagarto no último dia 10 de agosto. E aí, eu vou trazer o delegado lá da cidade de Buquim falando aqui no nosso programa. E eu peço a compreensão, não há possibilidade de receber ligação de videochamada no programa. Eu peço a compreensão. Viu? Vamos ouvir aqui a fala do delegado dentro do nosso programa.
1: No 1º de julho deste ano, foi localizado no interior de uma residência o corpo de uma mulher chamada Michelaine. A partir dessa informação, a Delegacia Municipal de Buquim começou a realizar alguns atos de investigação para identificar o autor do crime. Alguns atos foram praticados e conseguimos lograr um êxito em relação à qualificação do suspeito de ter cometido esse crime bárbaro. Trata-se de um homem natural do Ceará, o qual possui 2 mandados de prisão por crimes semelhantes, um homicídio e um feminicídio na cidade do Crato, ambos os crimes cometidos através de um instrumento pérfido cortante, conhecido popularmente como faca. Ontem, tínhamos a informação de que esse indivíduo haveria a possibilidade de estar homiciado no interior de uma residência no município de Lagarto. Deslocamos daqui com uma equipe de policiais, entramos em contato com a Delegacia Regional de Lagarto, a fim de verificar a procedência dessa informação. E lá, quando fomos realizar a abordagem, ele conseguiu perceber a presença policial e pulou do primeiro andar de uma residência e conseguiu escapar, fugir. Em contato com a Delegacia Regional de Lagarto, descobrimos que no dia 10 deste mês, ele também é suspeito de esfaquear um morador da cidade de Lagarto. Portanto, estou gravando esse vídeo para que as pessoas ajudem a polícia, fornecendo informações a respeito do paradeiro. É um indivíduo de alta periculosidade, ele já tem 2 homicídios, sendo um feminicídio e um outro homicídio praticado no estado do Ceará, na cidade de Crato. E aqui cometeu também essa atrocidade. E em Lagarto já é suspeito também de esfaquear uma pessoa naquela cidade. A gente pede à população que denuncie através do Disque Denúncia, se obter alguma informação para dele desse indivíduo.
0: Tá aí as informações do delegado lá da cidade de Buquim, aqui dentro do nosso programa Voz da Cidadania. Assim que esse feminicídio aconteceu lá na cidade de Buquim, trouxemos a informação para vocês que nos acompanham aqui no nosso Voz da Cidadania, e o delegado já identificou, e logo em breve ele vai tentar continuar fugindo, mas tem que ir para bem longe, porque se ficar por perto, ainda esse final de semana, ele será colocado atrás das grades. E vamos trazer aqui, né, essa informação agora.

0: Olha só, já são 7 horas e 56 minutos. Aconteceu ontem, durante o final da manhã, tarde e noite, vários zum-zum-zums, e vamos trazer aqui a nota do Tribunal Superior Eleitoral com relação à filiação de Flávio Bolsonaro à omissão e não ao PL. E aí tentaram dizer que era hack, tentaram dizer que querem tirar a qualquer custo, que não querem que dispute a eleição. Só que só tem acesso a fazer filiação partidária quem tem acesso ao site. E aí são assessores ou os próprios candidatos. É quem tem esse acesso. E aí, o Tribunal Superior Eleitoral, descartou nesta quinta-feira 13 a possibilidade de uma invasão ao sistema da Justiça Eleitoral no que se diz o caso da filiação de Flávio Bolsonaro do PL à omissão. Segundo a Corte, a inclusão do senador no partido foi feita por um representante da própria legenda. A manifestação ocorre após a campanha de Flávio levantar a suspeita de que o sistema de filiação partidária pudesse ter sido alvo de um ataque hack. O jurídico de campanha avalia levar o caso à Polícia Federal e já acionou o TSE para pedir a correção do registro. A alteração impediu o PL de registrar a candidatura de Flávio à presidência da República nesta quinta-feira. O senador havia indicado que faria o procedimento nesta data. O prazo para o registro das candidaturas termina no próximo sábado. Flávio Bolsonaro, que decidiu, registrar a sua candidatura ontem, quinta-feira, dia 13 de agosto, mas quando ele foi registrar a candidatura, ele estava filiado ao partido Missão e não ao PL. O prazo para registro de candidaturas se encerra amanhã, sábado, dia 15, à meia-noite, e no domingo, dia 16, já inicia-se a campanha eleitoral. Mas vamos trazer também aqui a nota, do TSE com mais explicações no nosso programa
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2: Tribunal Superior Eleitoral. O que informa o TSE que a filiação de Flávio Bolsonaro ao partido Missão não foi fruto de hackeamento do sistema de filiação partidária, mas sim de uso indevido da ferramenta por parte de alguém que possuía as credenciais da legenda para efetivar filiações. O presidente do TSE, o ministro Cássio Nunes Marques, enviou uma representação à Procuradoria-Geral Eleitoral para providências e determinou a instauração de um inquérito por parte da Polícia Judiciária. O PL, que é o Partido Liberal, protocolou o pedido de desfiliação do Missão, que já está sob análise. Então, mais essa informação é importante agora, o posicionamento do TSE. Eu vou ler a nota do TSE.
0: Está aí, vocês acompanhando essa informação. A família Bolsonaro, venceram várias eleições com urnas eletrônicas e quando Bolsonaro perdeu a última eleição para presidente, aí ele disse que as urnas não têm segurança, que é isso, que é aquilo, que não confia e que não acredita. Aí agora, outro problema. Com o TSE. Querem dizer, que foi um hack que fez esse registro. E que não foi, e que o TSE, o Tribunal Superior Eleitoral, já trouxe a verdadeira informação, para esclarecer e deixar claro na mente daqueles, né, que têm dúvidas do trabalho sério e honesto de quem verdadeiramente trabalha. E o Reidan Santos, né, ele que é o presidente, que está aí como presidente do partido Missão e que vai estar disputando também a presidência, disse que eles do partido não têm nada a ver com essa situação. 8:02. Finalizo aqui o Voz da Cidadania de hoje. Desejo a todos um bom dia, um excelente final de semana, um bom feriado para todos aqui em Feira Nova, né? E eu retorno segunda-feira com o Voz da Cidadania aqui na FM Sertaneja, a conquista da região. Agradecendo, claro, a você, meu amigo, minha amiga, você que participa, que interage dentro do nosso programa, obrigado pela sua audiência, obrigado pela sua participação aqui na nossa programação. Sob a direção de Valmir Andrade, produção e apresentação de Mauro Souza, eu finalizo aqui o Voz da Cidadania de hoje. Desejo a todos um bom dia, paz e bem, porque Deus capacita os escolhidos. Bom dia.
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de Deus é esta paz presente aqui nessa noite. Só quem está sentindo essa unção, só quem está sentindo essa unção, começa a glorificar, começa a glorificar o homem das mãos furadas. Ele está caminhando por aí. Quem está sentindo ele? Quem está sentindo ele? Só quem está sentindo dá um brado de vitória.

0: Jesus, aplauda mais forte. Oh, glória a Deus. Oh, glória a Deus. O Deus dos deuses, ele já se faz presente aqui nessa noite. Só quem está sentindo ele, só quem está sentindo ele.
1: Abre os nossos olhos espirituais, Senhor, nessa noite. Nós queremos ver a tua face. Nós queremos ver a tua glória.

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2: As grades que prendiam Paulo e Silas foram ao chão através do louvor. E hoje, pela fé, através deste louvor, todas as grades e algemas que te prendem cairão ao chão em nome de Jesus. Glória a Deus.

Sabe aquelas paixões de adolescente? A gente fica tremendo, perde a fome e parece que o estômago tá cheio de borboletas. Sem querer nada em troca, é esse amor que Deus quer de nós.

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0: Que coisa bonita, meu Deus.
1: Aleluia.
0: Como é que você está, linda?
1: Muito bem, Raul.
0: Gabriela Rocha, maravilha. Você começou comigo, tá com 13?
1: 11 anos, Raul.
0: 11 anos, e agora?
1: 16.
0: 16, olha que alegria.
1: Chorei. Puxa, chorei, Raul.
2: Oi.
1: Tenho certeza que esse ano
0: cada
1: vai
0: ser cada vez mais linda, hein?
1: Raul, obrigada.
0: Puxa vida, linda, maravilhosa.
1: Raul, eu creio que esse ano é um ano de vitória para todos nós. Eu tenho aprendido algo com Deus. Cada dia, nosso dia a dia, nós enfrentamos gigantes, seja na nossa área espiritual, na nossa área financeira, na nossa área sentimental também. É como Davi e Golias, Raul. Davi podia ser o menor. Aquele menino, acho que eu tenho certeza que todo mundo olhava e falava, imagina, é Golias, ele é muito grande. Mas Golias podia ser bem maior que Davi, mas não era maior que o Deus que habitava em Davi. E eu tenho certeza, Raul, que os nossos gigantes, os nossos impossíveis, pode ser maior do que nós. Pode ser maior do que as nossas limitações, mas o nosso Deus é grande. Há uma música que diz assim, com

0: de ver que nosso Deus é grande, eu tenho certeza disso. Né?
1: Diante de tanto talento, eu me calo.
0: Imagina, Raul. Raul, deixar mais uma vez o meu site aqui para vocês. www.gabrielarocha.com.br
1: www.gabrielarocha.com.br BR, tá certo. Gabriel, você também pode. Olha aí, www.sbt.com.br. Isso. Você poderá ganhar o CD agora da Gabriela também.
2: Todo o Brasil.
1: Você já fez o banquinho?
0: Raul, eu fiz o banquinho em 2007, junto com o Jovens Talentos da minha época. Passei muito mico, espero
1: e
0: que
1: agora,
0: eu já
1: pague
0: a

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0: Coração partido!
1: Eu acho que você tem que mandar aquela mensagem. Mas manda o que tá no seu coração. Porque se fosse eu,

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1: Boa noite, Uberlândia! Faz barulho aí, Uberlândia, que eu quero ouvir! Que coisa linda!

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2: 11 horas e 30 minutos.

0: Fortaleza, ela não tá, aqui, ó.
1: Alô, minha Fortaleza!
2: Tá ali também!
1: Chão de avião!
2: É.

sempre dos os apaixonados do mundo do original. Sentiu? 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

0: Muito obrigado.
1: O número 2, Safadão, Revaqueiro e o time da formada.
2: O time formou aqui, olha.

0: cara de canção, hein?
1: Paredão e vaquejada.
0: É, é bom.
1: Joga a mão pra cima e quem tá feliz.
2: Que pancada, meu patrão. Pancada.
3: Clima, amigo, clima.
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5: Gilvan Lacerda, missionária Cristiane Lacerda.
6: É, nossas culpas e delitos, só o Senhor pode nos perdoar. Vem guiar-nos, Senhor, no caminho que conduz ao santo lar. Ó Jesus, teu Filho amado, nosso eterno sumo bem, tudo nós te suplicamos. Glória a ti, Senhor. Amém. Acaso podíamos nós conseguirmos maior segurança do que possuir as lindas promessas do nosso bom Deus, firmadas na Bíblia para todos os seus? Nunca temais. Ele assim nos falou. Sim, todos os dias convosco eu estou. O vosso sustento serei e deveis em mim confiar, sempre sede fiéis. Por dificuldades tereis de passar, nenhum embaraço vos deve espantar. Convosco eu estou para vos proteger e o mal eu farei para o bom concorrer. Sim, a alma que em Cristo se refugiou, todos os dias com ela eu estou. Por mais que o inferno a procure perder, jamais poderá, pois eu vou socorrer. É isso aí, programa Papo Sadio está no ar, agora são 11h59, bom dia aos ouvintes de longe, aos ouvintes de perto aqui da FM Sertaneja. Bom dia aqui, Marcelo, bom dia a você que está ligado aí desde cedo na FM Sertaneja, você que ligou agora, você que participa, você que ouve, não participa, mas está ligado. Bom dia a todos os nossos ouvintes aí que está na direção do seu veículo, você que está a caminho de glória ou o inverso, né? Você que está aí em Graco Cardoso, a caminho de Graco, você que está também em Cumbe, nos povoados da circunvizinhança aqui de Feira Nova, também no centro de Feira Nova, você católico, espírita, você que não professa nenhuma religião, você também que é evangélico, nosso bom dia e a paz do Senhor a todos os nossos queridos ouvintes nesse dia no programa Papo Sadio. Você está ligado agora. tá certo? Nós vamos para a ilustração do dia, do programa de hoje. Temperatura aqui em Feira Nova, pastor, agora o termômetro marca 27 graus. E hoje é dia 14 do mês 8, 14 de agosto de 2026. Vamos ouvir a ilustração e aí você pode ligar e participar, 998075408 e 999113710.
7: Uma menina de apenas 11 anos, chamada Ângela, ficou muito doente. Uma doença estranha, misteriosa, que atacou todo o seu sistema nervoso e afetou as articulações e o seu movimento. Ela não podia mais andar. E outros movimentos simples ficaram restritos. A mão se movia com muita dificuldade, os dedos estavam se engravinhando. Ela tinha uma enfermidade que degenerava, inclusive, os músculos. Não havia tratamento, não havia cura. A Ângela passou a andar de cadeira de rodas. Médicos e médicos a examinaram e não havia qualquer esperança de cura. Ninguém descobria o que ela tinha. E os médicos avisavam os pais dizendo: "Lamentamos profundamente, mas estejam dispostos, a Ângela nunca mais vai andar." E ela foi levada para muitos hospitais de São Francisco, Estados Unidos. E não havia cura, mas não podia se deixar de tentar qualquer tratamento. Então a Ângela era submetida a vários tratamentos, fisioterapia, hidromassagens, exercícios, e não adiantava nada. Realmente, aquela doença a tinha tornado paralítica. Um dia, quando a Ângela estava dentro do hospital, na cama, deitada, um médico cristão disse para ela: "Ângela, eu li no Evangelho que se a gente visualiza uma coisa e espera que aquilo aconteça, e acredita que vai acontecer, aquilo realmente acaba acontecendo. Está escrito em Hebreus 11, versículo 1. Ora, a fé é o firme fundamento das coisas que se esperam e a prova daquilo que não se vê." Então, você se imagine andando, tá bom, Ângela? Você se imagine andando. Se imagine saudável e feliz andando aqui por este quarto. Se imagine se movimentando, as suas pernas se mexendo. Vai visualizando isso, tá bom, Ângela? E a Ângela, que agora já estava com 13 anos, disse: "Está bem, vou praticar esse exercício de me imaginar, visualizar andando." Um médico que era ateu pensou: "Bom, eu não acredito nisso, mas já é alguma ocupação que essa menina pode ter, já que fica deitada na cama o dia inteiro. Se ela ficar praticando esse exercício, pelo menos vai ocupar esse tempo aí longo que fica deitada na cama." E a Ângela começou a praticar. Ali sozinha no quarto, ela fechava os olhos e, com fé em Deus, ela se imaginava se levantando da cama e andando pelo quarto. Ela imaginava isso. E foi aumentando a sua capacidade de imaginar aquele quadro, de se ver andando. E assim, dia e noite, mais do que fisioterapia, mais do que hidromassagem, a Ângela desenvolvia a sua fé. Ela, deitada na cama paralítica, fechava os olhos, com fé em Deus, ela imaginava as suas pernas se movendo. Ela imaginava que se levantava da cama. E assim ficava. E num dia em que ela estava assim, com muita fé, muito concentrada, se imaginando andando, as suas pernas se mexendo, de repente, a sua cama começou a tremer. Brrr, começou a tremer, começou a pular, a cama começou a pular. Brrr, chacoalhar. E a Ângela dizia para as pessoas que estavam junto com ela no quarto: olha o que eu estou fazendo, olha o que eu estou fazendo, olha o que eu estou fazendo. E ela gritava para a enfermeira: olha o que eu estou fazendo, olha o que eu estou fazendo. E a cama tremia, tremia, tremia. Só que naquela hora, o hospital inteiro estava tremendo, porque estava tendo o terremoto de São Francisco. O grande terremoto de São Francisco. As pessoas corriam para lá e para cá. O chão tremia, o andar tremia, tudo tremia. Mas a Ângela estava contente, dizendo: olha o que eu estou fazendo, olha o que eu estou fazendo. Mas ninguém contou para ela que era um terremoto. Ângela ficou muito feliz. Quando acabou o terremoto, ela dizia: vocês viram o que eu fiz hoje? Viu como a cama tremeu? Logo eu vou andar. E ela continuou com aquela fé. Ninguém contou nada para ela. Ela continuou com aquela fé. E um dia, quando ela estava deitada na cama, se imaginando andando, ela disse: eu posso andar em nome de Jesus. E ela dobrou o joelho e dobrou o outro, virou o seu corpo, colocou os pés firmemente sobre o chão e saiu andando. E ela erguia as mãos para os céus e dizia: olhem o que Jesus está fazendo, olhem o que Jesus está fazendo. Então, meu amigo, minha amiga, você que está aí emocionado, emocionada, ouvindo esta história real, verdadeira, eu quero que você realmente creia. Ainda que você esteja prostrado numa cama, ainda que você esteja desenganado, desenganada, ainda que o teu caso seja insolúvel, eu quero que você veja agora pela fé a tua vida abençoada, tudo dando certo para você. Eu quero que você se veja com fartura, eu quero que você se veja com abundância, eu quero que você se veja trabalhando bem sucedido. Você que está atolado em dívidas, eu quero que você veja pela fé, a tua conta bancária tem saldo positivo. Você que trabalha por conta e os negócios não estão indo bem, eu quero que você veja agora um monte de cliente te procurando, as tuas vendas se multiplicando, você nem está dando conta de tanto trabalho. Eu quero que você veja agora o teu problema resolvido. Eu quero que você coloque a tua fé naquele que pode todas as coisas. Coloque a tua fé agora no médico dos médicos, no advogado dos advogados, no juiz dos juízes. Eu quero que você coloque a tua fé no princípio e no fim, no alfa e no ômega. Eu quero que você coloque a tua fé no rei dos reis e no senhor dos senhores, Jesus Cristo, o Filho de Deus. E a tua vida será agora poderosamente abençoada.

0: Pois é, o programa Papo Sadio, hoje, sexta-feira, o quadro Uma Palavra para Você. Você liga, participa e Deus tem uma palavra para você, uma palavra do Evangelho. Com certeza, Deus quer falar ao seu coração, é só ligar e participar, tá certo? É, nós queremos lembrar, então, que o programa Papo Sadio é segunda, quarta e sexta, às 10 para meio-dia, e sábado, às 8 da manhã. Programa Papo Sadio, tratando o corpo, a alma e o espírito, comunicando vida aqui na FM Sertaneja, 104.9, a conquista da região. E também o nosso abraço a todo o pessoal da UMES, Feira Nova. Deus abençoe a todos vocês, todo o pessoal também do Projeto Vida, nosso abraço e a paz do Senhor para todos os irmãos evangélicos e todo o povo ouvinte do programa Papo Sadio. Mas a missionária chegou aqui, boa tarde, missionária.
1: Boa tarde, pastor Gilvan, boa tarde, diácono, advogado Marcelo. Boa tarde a todos os nossos ouvintes, de longe e de perto. Você que mais uma vez está aí ligadinho com a gente aqui nessa programação, nessa sexta-feira, você que já fez sua feira, você que está aí almoçando, você que já almoçou, né? Mas, para a gente refletir, quando a gente não sabe se colocar no lugar do outro, a vida coloca a gente lá para aprender na prática.
0: Quando a gente não sabe se colocar no lugar do outro, a vida
1: muitas vezes coloca a gente lá para aprender na prática.
0: Para aprender na prática.
1: A gente vive a mesma situação que o outro está vivendo para aprender.
0: Isso, muito bem. Pois é, cuide de sua saúde, não jogue lixo no chão. Com sua cidade limpa, você melhora o sertão. Frase aí, composição da missionária Cristiane Lacerda. Vamos ouvir mais uma música e a gente volta já já com o programa Papo Sadio. Ligue e participe. Deus tem uma palavra para você no dia de hoje.

0: É, a vitória é sua e quem está ligado aqui na programação é Edenilde.
1: Pois é, sonhar, viver e todo dia agradecer, né? Tem muitas e muitas vezes na palavra Deus orientando para que a gente agradecesse. E você já agradeceu hoje por todas as bênçãos que Deus tem lhe dado? Só a bênção de levantar, né? Sem sentir dor, vendo, ouvindo, falando, andando, já é uma grande bênção para você começar agradecendo.

0: É, e agora nós vamos para uma palavra para você, quem está ligado no programa Quietando as Peças. Ele oferece também os hinos a todos os irmãos ouvintes do programa.
1: Uma palavra para você.
2: E essa primeira palavra vai para Tonho das Peças. Tonho das Peças está lá no livro de Tiago, no capítulo 2:19, que diz assim: você crê que existe um só Deus? Muito bem, até mesmo os demônios creem e tremem. Então não é só necessário crer que Deus existe, mas procurar saber qual é a vontade dele para fazer a sua vontade. Ou seja, na obediência, né? Tá todo o conhecimento. Então fica essa poção aí para Tony das Peças, sempre ligadinho aqui com a gente. Tony, obrigado aí pelo carinho da audiência. E vai também para Edenilde, em Tiago 4:17. Edenilde, para você a poção de hoje, nessa sexta-feira, no quadro Uma Palavra para Você. Pensem nisso, pois quem sabe que deve fazer o bem e não faz, comete pecado. Então, repetindo aqui, o Tiago está dizendo isso: pensem nisso, pois, né? Veja aí o que diz o evangelista Tiago: quem sabe que deve fazer o bem e não faz, comete pecado. Então, pecado não é somente fazer o mal. Pecado também é poder fazer o bem e deixar de fazer, né? Então, ele está dizendo aqui que comete pecado também. Então, fica aí essa poção para Edenilda nessa sexta-feira. Obrigada aí pelo carinho da audiência. Edenilda, abraço para você e todo o pessoal aí da sua casa.
0: Vamos para um informativo Papo Sadio agora. E a gente volta já já. Enquanto isso, você pode continuar ligando e participando aqui do programa, tá certo? O programa é do ouvinte, a prioridade é sua.
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3: Ele assinou para UTI hoje. O fator que vai determinar se ele volta para casa não é o coração, não é o pulmão.
0: Agora aí, vamos lá. Informativo agora.
4: Ajuda ele! Há alguns dias, Deus vem me alertando que algo viria sobre a Terra nesse ano de 2026. No sonho, uma onda gigantesca, como se fosse um tsunami, vinha sobre uma cidade inteira. Pessoas correndo desesperadas, sem direção, sem proteção. Era uma confusão, tinha muito pânico. Tinha muita gente morrendo. E eu estava em uma casa segura. Uma amiga estava conosco, saiu para tentar ajudar outras pessoas. Mas quando ela voltou, tinha uma multidão que tentou entrar à força junto com ela. Eu ouvi o Senhor dizer com muita clareza: não adianta tentar colocar para dentro aqueles que eu já deixei para fora. Quando ela vinha até a porta, eu pensava: se eu abrir a porta para ela, essa multidão vai entrar junto e vai todo mundo morrer pisoteado aqui. E naquele momento Deus me lembra de Noé, Mateus 24. Nos dias de Noé, comiam, bebiam e se casavam, até que veio o dilúvio. Deus avisou, Noé construiu a arca, mas muitos riram, ignoraram, brincaram com o tempo da graça. A arca não foi fechada por Noé, foi Deus quem fecha a porta. No sonho, Deus me disse algo que me trouxe muito temor: aqueles que me amam e me obedecem estarão guardados, mas a terra sentirá o peso das minhas mãos. Não será o inferno agindo. Sou eu chamando o povo a um posicionamento, ao arrependimento. E Deus trouxe um tempo específico no meu espírito. E eu falo isso com muito temor. 4 meses. Em 4 meses, nós iremos viver algo terrível sobre a terra no ano de 2026. Em 2 Pedro 2:9, diz que o Senhor sabe livrar os piedosos das provações. Assim como nos dias de Noé, quem estava na arca foi guardado. Quem brincou com o mundo ficou de fora. Eu sei que essa é uma palavra dura, mas é necessária. O sonho foi muito forte e eu precisava falar com vocês. Isso não é sobre condenação, mas é sobre arrependimento, alinhamento. Não dá mais tempo de brincar com o reino. É tempo de se posicionar no caminho para a eternidade. Eu oro para que o Espírito Santo desperte os corações e traga arrependimento, quebrantamento. Que Deus abençoe vocês.
2: Pois é, né? E esse versículo da palavra que diz lá em Tessalonicenses: pensai nas coisas que são do alto e não nas que são daqui da terra. Daqui da terra, somente as estritamente necessárias para a gente poder viver, seguir o ciclo da vida enquanto ela permanece. né? Mas nós lá temos que estar conectados com o trono da graça sempre. É como o apóstolo diz, orai sem cessar. Ou seja, em todo tempo, de outra forma, ele quis dizer, estejam conectados com o trono da graça, com Deus, né? E o sonho dessa moça tem tudo a ver. Eu não sei o que é de Deus, a profecia que é de Deus, o sonho que é de Deus, ele se cumpre, né? Eu sonhei também nessa direção já há algum tempo atrás, antes de acontecer esses terremotos, essas enchentes, como foi a do Rio Grande do Sul mais recentemente, né? Que foi, causou grande impacto a enchente que teve lá no Rio Grande do Sul. Muitas pessoas mortas, né? Muita moradia destruída, enfim, a cidade ficou praticamente arrasada. Eu havia sonhado também com uma onda. Eu estava numa casa, né, contando aqui, eu estava numa casa com uma pessoa minha, e a casa tinha um muro, ela era um muro muito alto, mas mesmo dentro de casa eu olhava e via aquela onda enorme, com aquelas ondas de tsunami mesmo, né? E eu senti que não era algo particular, não era algo assim para alguma cidade, era algo a nível nacional, era a nível de Brasil, né? E essa moça especificou o tempo, né? Ela falou que durante 4 meses o Brasil vai viver uma situação muito difícil, né? Eu sempre digo que o que é de Deus, a gente vê muitas profecias alarmistas nas redes sociais, mas há algumas que realmente são de pessoas usadas por Deus para alertar, como Noé alertou durante 100 anos aquela geração que não deu crédito e que quando viu que a coisa estava feia, que a coisa estava preta, começou a correr para ele. Mas como ela diz, a arca tempo... não foi fechada pela mão do homem, foi fechada por Deus.
0: E no tempo em que Noé pregava, muitos com certeza também diziam que era alarmismo.
2: Era alarmismo, ou então chamaram ele até de velho louco, né?
0: Com certeza.
2: É como chamam muitos outros que realmente estão dando uma mensagem vinda de Deus, vinda dos céus, e são taxados também dentre o grupo desses alarmistas, desses fanáticos, desses malucos, como se considera muitas vezes a ala evangélica. Eu sempre costumo dizer que o fato de se ser evangélico não significa necessariamente ser cristão, né? Hoje existem, porque em todo lugar existem certos e errados, né? Nenhum segmento está isento de pessoas assim. Nenhum segmento. Então, em qualquer segmento você vê pessoas que são boas, pessoas que são ruins, pessoas que prezam pelo bem, pessoas que não prezam pelo bem. Então, está misturado, né? Jesus especificou muito bem isso na parábola do joio e do trigo. Mas no meio de todos esses alarmistas nas redes sociais, desses, como se diz também, tradutores do medo, né? Tem uma outra frase, tá me fugindo agora. Mas assim, são pessoas que trazem medo para as pessoas, né? No meio desses, há muitos que realmente trazem uma mensagem fora do contexto bíblico, fora da vontade de Deus, estão falando pela própria carne, pelo próprio achismo. Mas entre essas pessoas há aqueles que são usados por Deus também para trazer um alerta para as pessoas. Eu creio nisso, né? Recentemente também, inclusive, eu postei até no grupo uma jovem. Ela já tinha frequentado, quando criança, com a avó, a igreja, né? A igreja cristã. E quando ela cresceu, ela se afastou, ela não foi mais e tal. E ela teve um sonho, ela falando recentemente, também muito tocante, e eu senti que essa jovem estava sendo sincera. E ela dizendo que teve um sonho nessa direção, né? Nessa direção muito forte, que ainda estava em estado de choque por conta do sonho que teve. Falando sobre essa questão, né? Da destruição do planeta, né? E a Bíblia já nos alertou há muitos, muitos anos atrás, né, na pessoa de Jesus, sobre o fim do mundo, né? Jesus voltaria, o arrebatamento aconteceria, mas como nos tempos de Noé, as pessoas ainda ignoram isso e chamam aqueles que trazem esse tipo de mensagem de alarmistas, de fanáticos, de malucos, enfim, né? Mas diz o velho ditado que quando alguém não quer entender, não adianta explicar, né? E se você vê alguém que está determinado a seguir a sua própria visão, deixa ele seguir seu caminho.
0: A sabedoria de Deus é loucura para o homem, né? Pois é, e interessante aí que a questão, ou seja, o segredo aí, né? A questão aí está em estar dentro da arca, né? É dentro da palavra de Deus, né? E eu comparo a igreja como uma arca.
2: Sim, eu lembrei, pastor, agora da frase que eu ia dizer, né? É a cultura do medo. Tem algumas pessoas que dizem que esses evangélicos alarmistas, e eu digo, volto a dizer, nem todo evangélico é cristão, né? Esses evangélicos alarmistas, né, ficam tocando a cultura do medo. Na verdade, então, Jesus foi um alarmista e tocou a cultura do medo, foi o primeiro. Porque Jesus foi quem mais falou no inferno, né? Mas Jesus também... deu uma mensagem grandiosíssima de esperança.
0: Mostrou,
2: né,
0: a saída.
2: Ele mostrou a saída. Ao mesmo tempo que ele mostrou, olha, existe o mal. A porta é larga e muitos vão entrar por ela. Mas optem entrar pela porta estreita, porque essa conduz ao caminho da vida e da salvação.
0: É verdade. E você fala optem entrar pela porta estreita, ou seja, porque a opção é nossa, é do ser humano.
2: Não é Deus que decide. E ainda então... pessoas que pensam assim, se Deus achar que eu mereço, eu posso, ele vai me dar um lugarzinho, ou se Deus me der uma boa sorte, ele vai me dar um lugarzinho no céu. Na verdade, tem coisas que são de Deus, é Deus quem decide, mas Deus nos deu o livre-arbítrio para a gente fazer a escolha. A escolha pertence a nós.
0: E pela condição humana de pecador, ninguém merece a salvação.
2: Também. Né? Todos pecaram, a palavra diz, e destituídos estão da glória de Deus. Né? Mas a graça de Jesus, ou seja, um favor que eu nem você que está aí do outro lado merecemos, ele nos deu, conquistando esse resgate tremendo na cruz do Calvário. Né? Ele não voltou atrás, ele não desistiu por mim ou por você, ele sendo filho de Deus, né, ele pagou o preço e pagou com a vida, né, para que nós tivéssemos a oportunidade de escolher esse caminho.
0: E a Bíblia está nas Escrituras, né? A misericórdia do Senhor é a causa de não sermos consumidos, né? Então Deus olhou e não viu um justo sequer. Aí a pessoa vai e confessa os seus pecados, se arrepende deles, né? Inclusive deixa os pecados, né? Abandona os pecados. Aí se torna um pecador arrependido.
2: Sim.
0: Um pecador arrependido. Então, esse pecador arrependido que tem o perdão de Deus, agora recebeu a certeza da vida eterna, a certeza da salvação. Né? Então, assim, ou seja, o mérito é dele.
2: É de Jesus. Ninguém é salvo por merecimento, porque merece alguma coisa. Mas Jesus, uma vez pagando o preço, a dívida que nos pertencia pelo pecado, né, ele nos resgatou. E o que ele nos ofereceu, né, para que nós pudéssemos ser herdeiros de tudo que ele tem, é aceitar o seu filho, Jesus, porque está lá no Evangelho de João 12, que diz assim: mas a todos quantos o receberam, deu-lhes o poder de se tornarem filhos de Deus, ou seja, aos que creem no seu nome. Então, a nós é recebermos essa dádiva de Deus através de Jesus, seu filho, né, e buscarmos viver na obediência. Claro que somos imperfeitos, somos falhos, né, somos humanos, nós não vamos acertar o tempo todo. Vai ter momentos que nós vamos errar, sim, nós vamos cair. Mas Deus, ele nos deu, através do apóstolo Paulo, né, esse suporte. Né? Ainda que o justo 7 vezes caia, o Senhor o levantará. Porque Deus conhece o coração daquele que realmente ama a ele. Né? E ele diz que aquele que ama a ele guardará os seus mandamentos. Né? E ainda diz assim: eles não são pesados. Por quê? Porque é o suporte que nos dá é Deus. Basta que a gente tenha aquela determinação e aquela coragem, o amor, né, de querer que ele realmente faça parte da nossa vida.
0: E renuncie o mal, renuncie o pecado, né? Renuncie aquilo que entristece o coração de Deus. Né?
2: Deus ama o pecador, mas odeia o pecado.
0: E qual é a vontade de Deus, pastor? Né? Já falei aqui várias vezes, mas eu quero repetir. Qual é a vontade de Deus? Como é que eu sei a vontade de Deus? Na Bíblia, na palavra de Deus. Né? A Bíblia é a vontade de Deus, a vontade de Deus está na Bíblia.
2: E se você se sente confuso por tantas informações nas redes sociais, porque se levanta gente, né, para falar de várias questões bíblicas, e muitas vezes muitos falam de uma forma errônea, a palavra não dá base para isso. Então, se você se sente confuso a respeito de alguns temas, de alguns tópicos da palavra de Deus, vá para a palavra. A palavra é a maior e verdadeira profecia, né? Homens são homens, mas a palavra é de Deus.
0: E é preciso ter cuidado com as heresias que estão pregando aí também nas redes sociais, né? Muita gente aí sendo enganada. Então cuidado, porque há uma perturbação da parte do inimigo usando muitas vezes esses instrumentos, essas telas, né? Então é preciso ver o que está na palavra de Deus realmente, discernir em conformidade com a vontade de Deus, né? Discernir essas palavras em conformidade com a palavra de Deus, e aí você vai ser uma pessoa que se volta para Deus, porque antes estava afastada de Deus, né? Receber Jesus, né, como diz as escrituras, receber Jesus e aceitar. Isso. É aceitar no coração a palavra dele.
2: Não tem bicho de sete cabeças, né? Não sei por que as pessoas complicam tanto isso aí e gera essa questão da polêmica de ser salvo e não ser salvo. Não existe merecimento para ninguém que diz que é salvo. Na verdade, a salvação foi um mérito conquistado por Jesus Cristo para todo aquele que quer, né? Quem não quer é um direito. Você tem livre-arbítrio, você escolhe até o diabo se você quiser, para servir, você é até satanista, como tem. Tem um grupo do satanista que serve o diabo. É livre-arbítrio, então você escolhe. Agora, não critique aqueles que dizem que é a salvação, que tem a salvação, porque não é merecimento próprio. É o sacrifício de Jesus que nós aceitamos, recebemos esse sacrifício feito, né, para todo aquele que nele crê, e confiamos no suporte dele a cada dia, tentando fazer tudo para obedecer aquilo que ele manda, né? É como eu digo, nem sempre vamos conseguir acertar todas as vezes, nem sempre vamos fazer da maneira como convém todas as vezes, porque somos limitados, somos humanos, mas Deus, em Jesus, nos dá esse suporte. E agora tem muita gente se levantando aí nas redes sociais para falar em várias direções das questões bíblicas, né? Influenciando muita gente de uma maneira errada. Então, o cuidado é bom se ter sempre, né? Se você tem dúvida, né, não siga a homem, siga a palavra de Deus.
0: Até porque tem muita gente aí que é desconhecedor das escrituras. Outra coisa também, tem muita gente que conhece as escrituras, mas está afastada das escrituras, né? Então, assim, uma coisa é conhecer as escrituras. O inimigo, por exemplo, Satanás, conhece a Bíblia, né? Então, uma coisa é conhecer as escrituras.
2: Ele treme.
0: Outra coisa é estar próxima a ela.
2: Ele, né, treme e estremece, mas não obedece, né? Assim que a palavra diz.
0: Isso. Nós vamos ouvir mais uma música, mais uma página musical bonita aí para você. E a gente volta já já. Agora são exatamente 12 horas e 41 minutos. 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

0: Vamos ouvir esses áudios que chegaram aí.
1: Eu me ajoelho, pois preciso te ouvir.
0: A internet tá um pouquinho lenta, vamos lá.
2: A paz do Senhor, Pastor Gilvan, Missiana Araxiana, estou na escuta, viu? Sempre
3: Amém.
2: Nós estamos na escuta.
0: Amém. Para toda a família aí, Deus abençoe. Irmã Nalva Santos.
4: Paz do Senhor, Pastor Cristiano. Estou ligada no programa e ofereço a mudança do programa para todos os ouvintes.
3: Amém.
4: Eu quero ouvir uma palavra.
0: Amém. E a voz agora está mais. Está mais de locutora.
3: Sentir firmeza.
0: É, vamos ouvir agora. Coloca a música, aumenta um pouquinho a música, por favor. Daqui a pouco, notícias interessantes.

0: outras. Vamos agora a uma palavra para você com a missionária e fitoterapeuta Cristiane, mas a palavra de Deus.
1: Mantenham-se no amor de Deus enquanto esperam. Aí é para Nalva Santos, viu? Mantenham-se no amor de Deus enquanto esperam que a misericórdia de nosso Senhor Jesus Cristo os leve para a vida eterna. Olha que palavra forte, né? Judas, está lá no Evangelho de Judas 1:21. Judas não foi aquele que traiu Jesus, não. Isso é outro Judas, né?
0: Esse é o apóstolo Judas. É um outro apóstolo. São dois Judas.
1: Mantenham-se no amor de Deus enquanto esperam que a misericórdia de nosso Senhor Jesus Cristo os leve para a vida eterna.
0: Amém.
1: Coisa maravilhosa, né? Aí vai para Nalva então, Santos, aí abraço para toda a família.
0: Manter-se, quer dizer, permanecer, né?
1: Isso, para toda a família Santos aí nas vogais.
0: Amém. Deus abençoe aí Reinaldo, isso, Evelyn, Renato, Gerlon de Jesus.
1: É, e essa daqui vai para Aparecido, né? Aparecido Pido. É, então Jesus disse aos seus discípulos: se alguém quiser acompanhar-me, negue-se a si mesmo, tome a sua cruz e me siga, né? Então ele foi bem claro. Mateus 16:24, tá lá essa passagem do próprio Jesus, diz aos seus discípulos, cada um de nós, se alguém quiser, né, acompanhar-me, essa é a porção para você, pido nessa sexta-feira, se alguém quiser acompanhar-me, negue-se a si mesmo, é renúncia, é auto-renúncia, né, para muitas coisas, tome a sua cruz, né, e siga-me, né? Tome a sua cruz, aquilo que está sendo muito difícil para você, para servir a Jesus, para seguir a Jesus, né? Então tome essa cruz e sigam. Essa é a sua porção de hoje, Aparecido Pido.
0: Pois é, e o pessoal que quiser ainda dá tempo, viu? Só é ligar e participar, e Deus tem uma palavra para você. Nós vamos para notícias interessantes, a notícia de hoje.
1: E aproveitando aqui antes da notícia interessante, eu quero mandar um abraço aí para todas as minhas amigas, né? Cida de Diana, sempre tá ligadinha aqui no Papo Sadio com a gente. Abraço, Cida. Também para minha amiga Esté, aí no povoado Quixaba, Gararu. Também para minha amiga Ivanete, aí no São Domingos, né? Deus abençoe, ó, Deni, ali nas Três Barras, em Gra Cardoso. Ela não liga, mas tá ligada. Ó, Deni, meu abraço. Também para toda a família Betel. E para Ama também. Meu abraço, Ama. Ainda vou passar por aí, viu? Que ainda não deu.
0: Eita, quanta gente. É Valdicota, Gileno Dantas.
1: É... Se falar nisso, encontramos Gileno Dantas recentemente, né? Tá mais light, né? Emagreceu bastante, tá até mais novo.
0: É.
1: Só falta ligar pra gente, Gileno.
0: É o locutor Gileno. Vamos ouvir aí notícias interessantes agora.
2: Notícias interessantes.
0: Vamos ouvir o que está acontecendo aí no nosso estado, né? Inclusive aqui no sertão. A internet está um pouquinho lenta hoje. Vamos lá, daqui a pouquinho sai. 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
3: No sertão de Sergipe, a seca
0: centro, vizinho à Secretaria Municipal de Saúde. 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
3: Sob influência do El Niño e já deixa marcas no campo.
4: Do milho plantado com a certeza de uma colheita farta, restaram lavouras que não vingaram.
5: Perdi tudo em tudo.
4: Aqui em Sergipe. Nos últimos 3 anos, a região do sertão de Sergipe celebrou safras recorde de milho. Agora o cenário é outro. Este produtor perdeu 400 toneladas do grão.
6: Investimento alto, né? O mesmo investimento do ano passado, de todo ano que a gente faz a mesma coisa. Ano passado mesmo, nessa mesma área aqui, a gente produziu 34 sacas por tarefa, né? E no mesmo investimento, e hoje, esse ano, não está produzindo nada, como dá para ver aí.
4: A maioria das lavouras aqui da região está como essa. A planta até cresceu um pouco, mas não conseguiu se desenvolver. Porque a chuva tão esperada nos meses de maio e junho, decisiva para a formação das espigas e dos grãos, não chegou. Praticamente todos os produtores aqui do sertão perderam a safra. O El Niño é o aquecimento das águas do Oceano Pacífico. Esse aquecimento

0: certeza do futuro próximo.
1: Não teve milho e agora não tem água também, aí vai ser difícil.
2: É porque, na verdade, além da questão da chuva para a plantação, né, os 3 meses de chuva, 3, 4 meses de chuva no inverno, teve a questão também da aquela chuva torrencial para encher os tanques, né, que a gente não teve aqui praticamente.
3: Isso, e a gente está vendo aí que isso é uma questão, né, a nível, não, a questão do milho é uma questão a nível de todo o estado, né? Não é praticamente de todo o estado, não é só uma questão de uma cidade, duas, três.
2: É, né? Com certeza não é só Sergipe, né? Aí inclui Bahia, Alagoas.
3: Sim, também.
2: Então, assim, é um aquecimento das águas do Oceano Pacífico que levou a essa seca e essa diferença aí de temperatura, né, de clima. Então fica aí, mas vamos orar, né? Deus pode mudar tudo.
3: Sim,
2: com certeza, sempre a gente tem que estar confiando na palavra de Deus. Vamos ouvir mais uma página musical e daqui a pouquinho um momento saúde. E aí você pode ligar e participar.

0: É, eu só quero adorar aí com Raine Almeida. É, ofereço aí a todos os queridos ouvintes, inclusive o pessoal dos povoados, né? E pessoal dos povoados, aqueles que plantam, né? Que criam,
1: Isso.
0: que são os grandes mantenedores, né? O pessoal do agro que mantém a nossa alimentação.
1: Sim.
0: Mas nós vamos para Momento Saúde. Veja aí agora.

0: Momento Saúde.
1: Para UTI hoje, o fator que vai determinar se ele volta para casa não é o coração, não é o pulmão e muito menos o rim. É algo que nenhum médico vai perguntar na internação. E que a maioria das famílias descobre tarde demais. Eu sou o Dr. Marlon Batista, médico nutrólogo, e salve esse vídeo agora, porque o que eu vou te mostrar pode ser a informação mais importante que alguém da sua família vai receber esse ano, e você vai mostrar ela depois. Quando o corpo entra em crise grave, ele precisa de combustível para sustentar o coração batendo, o pulmão funcionando e o sistema imunológico respondendo. E esse combustível não vem de gordura, vem de músculo. O organismo em colapso devora músculo muito rápido, e quem chega na UTI sem reserva muscular não tem de onde tirar esse combustível. O corpo começa a se consumir e a recuperação que deveria acontecer não acontece. Já me segue agora, porque todo dia eu posto informações que nenhum médico vai te contar na consulta 8 vezes por dia. Não perca. Estudos mostram que pacientes com baixa massa muscular têm risco significativamente maior de complicações e morte em situações críticas. Isso independe da doença que os levou à internação. Não é o diagnóstico que mata primeiro. É a falta de reserva que o corpo precisa ter construído anos antes. Aquela pessoa que sempre foi magra, que nunca treinou força, que achava que a academia era coisa de quem quer ficar bonito, é exatamente esse perfil que o organismo abandona primeiro quando a crise chega. Músculo não é vaidade, é o seguro de vida biológico. É o que separa quem sai andando da UTI de quem não volta. E o pior de tudo é que ele é construído agora, não quando a ambulância chega. Compartilhe esse vídeo com alguém acima dos 50 que nunca treinou musculação e ainda acha que isso é coisa de jovem. Vamos viver mais e melhor.
2: Pois é. Dr. Marlon Batista, missionário.
3: Falando aí sobre a questão, que nós já falamos aqui sobre isso, né? Estamos só repassando novamente, né? Um especialista no assunto. Falando que a partir dos 50, né, você tem que, praticamente, você tem que se exercitar com relação à musculação, né?
2: É, na verdade, é mesmo mais jovem.
3: Sim, mas é mais para que não haja um quadro pior, principalmente, né? Porque as pessoas na faixa etária de 50 muitas vezes não querem ir para a academia. Acha que é como ele falou aí, academia é para ficar bonito, academia é para jovem. Mas na verdade, academia, antes de tudo, é saúde, sim, né? Então a gente precisa, nos 50 é mais importante do que caminhada, é você fazer musculação, né? Porque como ele disse aí, músculo é vida, né? Faz toda a diferença quando você precisa entrar num processo de saúde dentro de um hospital, né? Faz toda a diferença você ter músculos e você não ter, né? Então, mas já tá tarde, eu já tenho mais de 50, eu já entrei nos 60, vamos dizer assim. Não, enquanto você tem vida, você pode construir músculo sim.
2: Ou então conservar.
3: Conservar.
2: Né? E é interessante porque ele fala que o combustível vem do músculo.
3: Né? Então, muitas vezes muita gente desconhecia, não sabia, né?
2: Na hora que adoece, vai precisar de músculo, porque aí o combustível vai ser reduzido, vai sendo reduzido e tal.
3: Isso.
2: E aí vai vir do músculo. Né? E se a pessoa não tem músculo? Então eu preciso ter músculo.
3: Nós precisamos, né, pastor? Vamos para a academia fazer musculação.
2: 12h58. Programa Papo Sadio. Vamos ouvir mais uma página musical aqui no programa. E a gente volta já já. Programa Papo Sadio. Um jeito novo de informar também aqui.

Pois é, o programa Papo Sadio. Pois é, o programa Papo Sadio está encerrando e nós voltamos amanhã às 8 horas e queremos convidar você a estar conosco aqui novamente, tá certo? Então até lá, sábado às 8 da manhã com o programa Papo Sadio.

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2: 13 horas e 7 minutos.

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5: 13 horas e 28 minutos.

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2: 13 horas e 59 minutos.

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8: 14 horas e 27 minutos.

unção de Deus está quase presente aqui nessa noite. Só quem está sentindo essa unção, só quem está sentindo essa unção, começa a glorificar, começa a glorificar o homem das mãos furadas. Ele está caminhando por aí. Quem está sentindo ele? Quem está sentindo ele? Só quem está sentindo, dá o brado de vitória.

Jesus, aplauda mais forte. Oh, glória a Deus. Oh, glória a Deus. O Deus dos deuses, ele já se faz presente aqui nessa noite. Só quem está sentindo ele, só quem está sentindo.

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1: 15 horas e 5 minutos.

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5: 15:19.
6: As grades que prendiam Paulo e Silas foram

Sabe aquelas paixões de adolescente? A gente fica tremendo, perde a fome e parece que o estômago tá cheio de borboletas. Sem querer nada em troca, é esse amor que Deus quer de nós.

0: 15h40.
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0: coisa bonita, meu Deus.
1: Aleluia.
0: Como é que você está, linda?
1: Muito bem, Raul.
0: Gabriela Rocha, maravilha. Você começou comigo e estava com 13.
1: 11 anos, Raul.
0: 11 anos. E agora?
1: 16.
0: 16, olha que alegria.
1: Chorei.
0: Puxa,
1: chorei. Raul,
2: oi.
1: Tenho certeza que esse ano
0: cada
1: vai ser...
0: Cada vez mais linda, hein?
1: Raul, obrigada.
0: Puxa vida, linda, maravilhosa.
1: Raul, eu creio que esse ano é um ano de vitória. Para todos nós, eu tenho aprendido algo com Deus. Cada dia, nosso dia a dia, nós enfrentamos gigantes. Seja na nossa área espiritual, na nossa área financeira, na nossa área sentimental também. É como Davi e Golias, Raul. Davi podia ser o menor. Aquele menino, acho que eu tenho certeza que todo mundo olhava e falava, imagina, é Golias, ele é muito grande. Mas Golias podia ser bem maior que Davi, mas não era maior que o Deus que habitava em Davi. E eu tenho certeza, Raul, que os nossos gigantes, os nossos impossíveis, podem ser maior do que nós. Pode ser maior do que as nossas limitações, mas o nosso Deus é grande. Há uma música que diz assim,

0: nosso Deus é grande, eu tenho certeza disso. Né?
1: Diante de tanto talento, eu me calo.
0: Imagina, Raul. Raul, deixar mais uma vez o meu site aqui para vocês. www.gabrielarocha.com.br
1: www.gabrielarocha.com.br BR, tá certo. Gabriel, você também pode ir. Olha aí, www.sbt.com.br. Você poderá ganhar o CD agora da Gabriela também.
2: Todo o Brasil.
1: Você já fez o banquinho?
0: Raul, eu fiz o banquinho em 2007, junto com o Jovem Talentos da minha época. Passei muito mico, espero
1: agora,
0: que
1: eu já tá
0: na frente. Você ganhou?
3: Já passou.
0: Não
3: você
0: ganhei, ganhou? Mas eu fiquei entre os terceiros.
4: Mas fique tranquilo, aqui hoje todo mundo tá olha, ganhando aqui. Todo mundo é mais do que vencedor. Estamos no lucro, nós vamos dividir, né, pastor?
0: Já tem experiência, hein?
3: Misericórdia.
1: Parabéns. Gabriela Rocha. Agora não vai ser.

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2: 16 horas e 38 minutos.

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0: Muito obrigado.
1: O número 2, Safadão, Revaqueiro e o time da formada.
2: O time formou aqui, olha.

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0: paredões vaquejada. É, e bom. 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
1: Que pancada, meu patrão.
2: Clima, amigo, clima. É isso.

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2: 17 horas e 12 minutos.

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0: 17h27.
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0: Boa demais.
1: Muito de vaquejada.
2: Essa vaqueira está
3: original. 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

0: nosso com o DNA do bar.
1: Essa é o Laguejada original. 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
2: Ô, Garcia! 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

17 horas e 57 minutos.

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3: 18 horas e 6 minutos.

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0: 19 horas.
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3: 19 horas e 4 minutos.

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2: 19 horas e 30 minutos.

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3: 19 horas e 57 minutos.

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Meus amigos, se nesse momento algum de vocês me perguntasse onde estão os meus passos, eu não saberia dizer. Mas em nome de Deus, eu agradeço e peço que cada fã, cada amigo, cada irmão que dê um passo por mim, porque eu não sei onde estão os meus passos.

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